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2: 9:20.
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1: 9:33.
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1: 9:56.
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5: Na rodoviária, né? O cidadão chega ali no guichê e já pergunta pra mocinha, né? A senhora tem passagem pra Anastácia ir de volta? Ela falou, a gente não vende passagem pra Anastácia, não. Ele virou pra mulher dele e falou, ô, Anastácia, vambora que eles não querem vender passagem pra você, não.

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1: 11:36.
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0: 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Meia-noite e 38.
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1: A mãe com a filha no ponto de ônibus e a filha passando mal, vomitando, passando mal. Aí passou um medo, falou: nossa, foi comida? A velha falou: foi comida, mas vai casar, viu?

0: 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Meia-noite, 54.
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0: 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Uma e um.
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0: Obrigado! E aqui na esquerda, nosso guitarrista Max Viana.
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2: Cidadão chegou numa rinha de galos, né? Tinha um caipira parado e falou: escuta, qual que é o galo bom aí? Eu quero apostar, mas me fala qual que é o galo bom. O caipira falou assim: ó, o galo bom mesmo é esse pretinho aqui, ó. Esse pretinho é o galo bom. Ele foi lá, apostou tudo que ele tinha no galo, não é, né? No galinho preto. Ah, o galo preto levou uma surra do galo branco, mas o galo branco bateu nele, machucou tudo e o cara perdeu a aposta. Ele chegou no caipira: ué, você não falou que o galo bom era o preto? Eu apostei e perdi tudo. Ele falou: você perguntou o bom, agora o branco que é o marvado. Hein?

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1: Esse sentimento foi chegando e dominando esse coração que nunca soube o que é amor. Um beijo apaixonado, uma carícia, o cheiro dela, seu calor, uma alegria que contagia. A paixão faz a gente viajar, fazer besteiras, ela te cega. Quando a alma desvenda os mistérios do amor, a gente se entrega.

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3: Dois camaradas conversando, aí o primeiro falou assim: eu acho que meu cachorro é muito desconfiado. Eu tenho certeza que meu cachorro é muito desconfiado. Outro falou: mas como é que você sabe? Ele falou: porque esses dias ele tava com uma pulga atrás da orelha.

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1: Camarada fazendo graça, assim, entre os amigos, tirando sarro da esposa dele. A esposa dele falou assim: ô João, a sua vida sexual tá igual refrigerante, viu? Ele falou: por que, mulher? Já foi normal, depois foi light, agora é zero.

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1: Hoje é segunda.
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7: Policial declara que não gosta de sabão, pois ele prefere detergente.

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0: horário oficial de Brasília, em Balneário Camboriú, são exatamente 7:02.
1: Bom dia, hoje é segunda-feira, 27 de julho de 2026. Jornal da Camboriú FM, muito mais que notícia, já está no ar.
0: Na apresentação,
1: Luiz Gustavo
0: e Giane Mularetti.
1: Muito bom dia, Luiz Gustavo, bom dia também a você, nosso ouvinte da 90.fm, a rádio que a gente ama.
0: Bom dia, Giane, bom dia, Sérgio, bom dia a você, ouvinte também que nos acompanha a partir de agora aqui no Jornal da Câmara UFM. Seja muito bem-vindo, bem-vinda. Lembrando a você que nós vamos juntos, então, até as 8 horas da manhã, com muita informação aqui no Jornal.
1: Hoje, dia 27 de julho, é comemorado o dia do motociclista, dia do pediatra, é dia do nosso colega aqui, o Sérgio Rezende, que é motociclista. É. Também dia nacional da prevenção de acidentes de trabalho.
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1: Estamos conectadíssimos com você e você ouvinte conectado com a gente. Se não nos segue no Instagram, aproveita, vai agora no Instagram, @ Rádio Camboriú. E também você pode nos ouvir pela Alexa, se preferir. É só falar, Alexa, tocar Rádio Camboriú FM.
0: Participe do Jornal da Camboriú com perguntas, sugestões, críticas e denúncias do seu bairro ou também do seu município.
1: Entre em contato conosco pelo WhatsApp da Camboriú FM, pelo 479-92-675-901. Você pode mandar mensagens de texto, áudios, fotos e vídeos.
0: O Jornal da Camboriú FM tem os trabalhos técnicos de Sérgio Rezende, a direção geral de Moisés Antônio e a direção comercial de Julie Almeida. 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
1: Agora são 7:04.
0: 7:04.
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1: Fiscalização atua em ocorrências de perturbação e sossego em Balneário Camboriú.
0: Fundos de investimento em direitos creditórios ganham espaço e ampliam acesso de empresas ao crédito.
1: Seste Senat promove ações gratuitas de saúde e prevenção para motoristas em Santa Catarina.
0: Nova alça de incorporação na BR-101 entra na fase de pavimentação em Itapema.
1: Homem que matou companheira na frente da filha é condenado em Santa Catarina.
0: Lei libera venda de spray de pimenta para mulheres maiores de 18 anos.
1: Sociedade Catarinense de Pediatria alerta para a falta de acesso a pediatras em Santa Catarina.
0: Dia Mundial de Prevenção ao Afogamento alerta para a segunda maior causa de mortes de crianças no Brasil.
1: Arteres Litoral Sul realiza obras de pavimento na BR-101 neste final de semana.
0: E no esporte, Brasil perde para a Turquia e amarga o 5º vice na VNL Feminina. Estas e outras informações você confere no Jornal da Camboriú FM, que começa a partir de agora. E olha, não vai se atrasar, olha a hora, aqui em Balneário Camboriú são 7:06.
1: 7:06.

0: E chegou o momento, então, de conferirmos todos os detalhes de hoje, segunda-feira, com a Daniele Lima. Muito bom dia, Dani.
1: Bom dia. Nessa segunda-feira, o sol aparece entre variações de nuvens, mas não se descarta a possibilidade de pancadas de chuva isoladas no extremo oeste e ao longo do dia e à noite no Planalto Sul e no litoral. As temperaturas entram em elevação. As máximas ficam acima dos 24 graus na maior parte do estado, chegando perto dos 29 graus em Xanxerê, 28 em Concórdia e Tubarão, 26 em Blumenau, 24 em Florianópolis e 22 graus em Lages. A terça-feira segue com chance de chuva nas áreas próximas à fronteira com o Rio Grande do Sul e sol nas demais regiões, mas o destaque será o vento e o calor. Teremos ventos persistentes de noroeste com rajadas no interior e de norte na faixa litorânea, com máximas que chegam perto dos 30 graus no litoral e no Grande Oeste. Por enquanto são essas informações. Tenha uma ótima semana. Com informações do tempo, meteorologista Daniele Lima de Florianópolis para a Rede de Notícias AKET.
0: Muito obrigado, então, a Daniele Lima pelas informações aí do tempo e da temperatura, né, de hoje e também de amanhã, terça-feira, aqui pro estado de Santa Catarina.
2: E vamos saber como fica o tempo em Balneário Camboriú nesta segunda-feira, Luiz Gustavo.
0: Por gentileza, Jane Munarete, passa um spoiler aí depois do Rufem os Tambores de Sérgio Rezende.
2: Molhômetro aqui, né? Olha só. O que a gente tá vendo aqui dos estúdios da Rádio Camboriú FM? Parece instabilidade. A gente não sabe se é uma neblina, se é chuva fina, sobre a Mata Atlântica, enfim, a gente não tem noção daqui se isso é uma chuvinha fina. Quando eu saí de casa hoje, tinha no para-brisa uma chuvinha bem fininha. Isso o que é, Luiz Gustavo? É chuva mesmo? É cerração, digamos assim, o que seria? Uma nebulosidade? O que seria isso?
0: Eu acho que é mais ou menos isso que você disse, Jane, porque assim, eu também saí de casa com uma cerração, vamos dizer assim, né? Que a gente fala umas gotículas pequenininhas de chuva, né? E ainda continua, né? Porque a gente acaba não vendo lá no horizonte, como você diz aqui, né? A gente não vê os passarinhos, a gente não vê nada, né? A gente vê só essa nebulosidade e essa garoa fina, né? Que realmente nos pegou de surpresa pela manhã, porque o tempo, segundo informações, não dava chuva para hoje, né? Nem pela manhã, porque o sol vai aparecer hoje diante de todas essas nuvens que a gente está comentando aqui, porém ele vai ter ainda o período de céu nublado, mas não tinha possibilidade de chuva, né? Nesta segunda-feira. As rajadas de vento podem atingir aí 9 quilômetros por hora. A temperatura vai ficar amena nesta segunda aqui em Balneário Camboriú. A mínima já esteve em 16 graus e a máxima não vai passar dos seus 25 graus, Jane.
2: Olha, então deve ser uma névoa, né? Aquelas serração, como é que diz lá aquele termo lá? Serração baixa, sol que racha.
0: Então, se vai aparecer
2: o sol, então isso não é chuva, é uma névoa forte aqui sobre a Mata Atlântica. A temperatura agora está nos 16, Luiz Gustavo, ouvintes do Jornal da Camboriú, a sensação térmica já está alta, está nos 17 para esse horário da manhã, né? 7 horas agora, 11 minutos.
0: 7:11.
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2: E na noite deste sábado, a fiscalização de obras e atividades urbanas da Secretaria de Planejamento e Desenvolvimento Urbano aqui de BC interditou um estabelecimento na Quinta Avenida com base no Decreto Municipal 13.160/2026.
0: A ação contou com o apoio da Ronda Ostensiva Municipal, a ROMU, também da Guarda Municipal vinculada à Secretaria de Segurança e Ordem Pública. Além da interdição, as equipes atenderam outras 3 ocorrências que Riva Municipal, a ROMU, também da Guarda Municipal, vinculada à Secretaria de Segurança e Ordem Pública. Além da interdição, as equipes

0: baleada em um estabelecimento localizado na rua 1401, entre as avenidas Brasil e do Estado, após diversas denúncias de perturbação do sossego.
1: Durante a averiguação realizada pelo diretor de fiscalização, Arthur Geyer, foi constatado que o imóvel possuía alvará de funcionamento para atividade de mini mercado, mas operava como um pub de entretenimento, em desacordo aí com a licença concedida.
0: Olha, um homem foi condenado a 45 anos de prisão em regime fechado pelo feminicídio da companheira em Campos Novos, no meio oeste de Santa Catarina. O julgamento foi realizado na sexta-feira pelo Conselho de Sentença da Vara Criminal da Comarca.
1: O crime ocorreu em outubro do ano passado, dentro da residência do casal, no distrito de Bela Vista. Conforme a denúncia, o homem não aceitava o fim do relacionamento e atacou a companheira com uma faca.
0: A filha adolescente do casal presenciou o início das agressões e precisou procurar ajuda com vizinhos. Na sentença, a justiça negou ao réu o direito de recorrer em liberdade. Ele deverá permanecer preso enquanto o eventual recurso é analisado.
1: O processo tramita em segredo de justiça, mas ainda cabe recurso ao Tribunal de Justiça de Santa Catarina.
0: E o governo sancionou nesta sexta-feira a lei que autoriza a comercialização, aquisição e posse de aerossóis de extratos vegetais como o spray de pimenta para mulheres maiores de 18 anos em todo o país. A norma foi publicada no Diário Oficial da União e passa a valer com vetos do Poder Executivo.
1: A proposta havia sido aprovada pelo Senado no fim do mês de junho. O texto sancionado estabelece que o produto poderá ser usado como medida de defesa pessoal para repelir a agressão atual ou iminente à integridade física ou sexual da mulher.
0: O texto aprovado no Congresso previa que o spray também pudesse ser usado por mulheres maiores de 16 anos, desde que houvesse autorização dos responsáveis. Esse trecho foi vetado pelo presidente da República. A regra determina que o uso seja interrompido assim que a ameaça for neutralizada.
1: No ato da compra, então, será necessária a apresentação de documento oficial com foto, comprovante de residência fixa e certidão de antecedentes criminais. A lei também prevê autodeclaração de inexistência de condenação pelo crime doloso cometido com violência ou grave ameaça.
0: E um homem de 43 anos, procurado pela justiça, foi preso pela Guarda Municipal aqui de Balneário Camboriú na tarde de domingo em um restaurante localizado na Avenida Atlântica.
1: A ordem judicial estava relacionada ao artigo 3º da Lei número 8.137 do ano de 1990, que trata de crimes contra a ordem tributária praticados por funcionários públicos. Diante da ordem judicial em aberto, então, o homem recebeu voz de prisão e foi encaminhado ao complexo penitenciário do Vale do Itajaí, onde permaneceu à disposição da justiça. E olha, antes de irmos para a matéria, Jane, que notícia boa essa do spray, né? As mulheres agora, com essa determinação legalizada, vai poder comprar esse spray, né? Que é o spray de pimenta, andar com ele e claro, repelir a questão se for atacada de qualquer forma, né? Seja por violência ou parte sexual, enfim, né? Tem como se defender agora de alguma forma, né, Jane?
0: Exatamente, né? Porque não se pode usar arma de fogo, nem arma branca, logicamente, né? Mas agora existe essa proteção a mais aí para as mulheres, né? Em relação a crimes sexuais, inclusive, né? Companheiros, enfim, ex-namorados, né? Que podem tentar alguma agressão ou até um feminicídio, né? Então, existe essa maneira hoje das mulheres se defenderem, mas também tem o outro lado que é perigoso, né? Porque nem todo mundo tem essa noção de que tem que usar só no momento que está sendo agredido ou que sente que a pessoa vai agredir ou enfim, cometer alguma agressão pessoal, física, enfim.
1: Não pode sair por aí espirrando, né? Que nem torto à direita, né?
0: Exatamente, então tem que ter essa noção também, isso pode trazer sim algum problema futuramente, né? Esperamos que não, que as pessoas tenham noção, se bem que vai ser tudo legalizado, né? A pessoa vai ter que fazer um cadastro, né? Para receber, não é assim em qualquer lugar, estabelecimento, comprar e começar a usar, né? Então tem que ter a polícia, né? Vai ter esse controle desse uso por essa mulher, enfim, e qual o objetivo disso também, né? Não é assim, qualquer um vai poder usar e qualquer mulher, né? Enfim, e comprar e acabar agredindo outras pessoas sem nenhum motivo aparente, né? Então também tem que tomar esse cuidado aí, mas é claro, uma proteção a mais para a mulher, né?
1: É verdade, tem razão.

0: Olha, agora vamos a uma matéria que vai falar que o Dia Mundial de Prevenção ao Afogamento alerta para a segunda maior causa de mortes de crianças aqui no Brasil. Vamos ouvir.
1: O Dia Mundial de Prevenção ao Afogamento, instituído pela Organização das Nações Unidas, será comemorado neste sábado, 25 de julho. Conforme o relatório de 2026 da Sociedade Brasileira de Salvamento Aquático, mais de 5.700 pessoas morrem afogadas por ano no país. A insuficiência respiratória pela aspiração de líquido é a segunda principal causa de óbitos entre as crianças de 1 a 4 anos no Brasil, a terceira para a faixa etária de 5 a 9 anos e a quarta para as pessoas de 10 a 24 anos de idade. 4 crianças brasileiras morrem por afogamento a cada dia, sendo uma dentro de casa. O presidente da Coordenadoria de Salvamento Aquático do Corpo de Bombeiros Militar de Santa Catarina, capitão Rafael Manuel José, orienta.
2: A Sociedade Brasileira de Salvamento Aquático diz que a distância ideal de uma criança num ambiente desse, onde há o risco de afogamento, é de um braço. Porque num piscar de olhos, a criança pode entrar numa piscina, se afogar e ninguém vê. Então, a orientação que se dá é que esses espaços, esses ambientes, sempre sejam cercados, tenham as suas devidas instalações de ralos anti-sucção para se evitar problemas também com a sucção, por exemplo, pelo cabelo. E, claro, a atenção, né, a essas crianças para evitar esse tipo de problema de gravidade elevada.
1: Somente na última temporada de verão, os guarda-vidas do Corpo de Bombeiros Militar de Santa Catarina realizaram mais de 3 mil salvamentos aquáticos. O capitão Rafael Manuel José detalha os passos da cadeia de sobrevivência e prevenção ao afogamento.
2: Sempre que você identificar alguém em situação de risco de afogamento, você não deve se expor a esse risco também. Um grande número de ocorrências envolve afogamentos múltiplos, né? Então, a sua ação deve ser, primeiramente, ligar para o Corpo de Bombeiros Militar, para o número 193, e fornecer um objeto flutuador para essa pessoa que está necessitando, na sequência, então, a remoção da pessoa da água. E na continuidade disso, caso esse resgate não tenha, digamos, um final feliz, naturalmente vem a necessidade do encaminhamento para uma unidade hospitalar com vistas à tentativa, né, da recuperação dessa pessoa.
1: O Corpo de Bombeiros Militar de Santa Catarina fomenta a prevenção aos afogamentos, instruindo crianças e jovens de diferentes faixas etárias com os projetos Golfinho, Guarda-Vidas Mirim e Jovem Guarda-Vidas. A corporação também se alinha a estudos internacionais para aperfeiçoamento do trabalho preventivo e utiliza tecnologias como videomonitoramento e drones para evitar as ocorrências nos balneários catarinenses. De Florianópolis, da Rede de Notícias Acaerte, Cadu Reis.
0: Muito obrigado, então, às informações do repórter Cadu Reis. Agora são 7:19.
3: 7:19.
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3: E a implantação da nova alçada de incorporação da BR-101, quilômetro 146.315, sentido sul, entrou em mais uma nova etapa de execução. Após a conclusão dos serviços de retirada da vegetação, implantação da drenagem base e subbase, as equipes iniciaram a aplicação das primeiras camadas de pavimentação, marcando mais um importante avanço da obra.
0: A intervenção é realizada em parceria entre a Secretaria de Obras e Serviços Públicos e também a Secretaria de Governo e Infraestrutura, e vai proporcionar mais a mobilidade, né, e segurança aí para os moradores dos bairros Casa Branca, Alto São Bento e Sertãozinho, facilitando assim o acesso à rodovia na cidade de Itapema.
3: Entre 22 horas de sábado e 6 da manhã deste domingo foram realizadas obras de fresagem e recomposição em trechos da BR-101.
0: Os trabalhos foram realizados nos seguintes trechos, olha, em Barra Velha, sentido sul, Florianópolis, sentido Porto Alegre, né? Do quilômetro 82 ao quilômetro 74. Também foi realizado na cidade de Penha, no sentido sul, né? Também sentido Florianópolis, do quilômetro 103 ao quilômetro 102. 2006. Também na Grande Florianópolis, ali em Biguaçu, no sentido sul, né? Do quilômetro 180 ao quilômetro 182. Mesmo sendo realizado aí no sábado e no domingo, você motorista, tome cuidado nesses trechos, né? Da BR-101, que vai de Barra Velha até a cidade de Biguaçu, ali na Grande Florianópolis. E olha, continuando no trânsito ainda, você que está passando pelo perímetro urbano aqui de Balneário Camboriú e está seguindo, sentido norte, indo a Curitiba, você vai ter uma viagem de 2 horas e 59 minutos, né? Alguns pontos de lentidão próximo aqui a Joinville, a Itajaí também, próximo a Curitiba, e muita névoa nesse momento durante todo esse percurso de Balneário Camboriú até Curitiba. Então você tome cuidado tanto na serra, né? Próximo de Garuva, também Araucária, chegando próximo a Curitiba, né? Você vai ter a BR-116 muito parada um pouco, né? Atenção redobrada por causa dessa névoa nesse momento, 7 horas e 22 minutos. Se você está indo a Blumenau e vai pegar a BR-470, você tem um pouquinho de névoa e lentidão também entre Itajaí e Navegantes, e a 470 bem tranquilo, não tem problema nenhum em relação à lentidão. Portanto, 1 hora e 3 minutos de duração de Balneário a Blumenau. Se você vai a Florianópolis, né? E passando aqui por Balneário Camboriú, 1 hora 13 minutos. Pontos de lentidão em Porto Belo nesse momento, 7 horas e 22 minutos, né? Você vai ter um pouco de trânsito naquele momento pós Morro do Boi, né? Chegando ali a Tijucas, Porto Belo, um pouco de lentidão no trânsito e alguns pontos de névoa, mas não chove nesse momento. 1 hora 13 minutos e também lentidão próximo a Floripa na entrada da ponte, tanto para você pegar a ilha quanto também a beira-mar norte. Então, tome cuidado, né, motorista, né, Jane, em relação a essa névoa nessa segunda-feira.
3: Exatamente, muita névoa, inclusive, né, ao amanhecer. Então, todo cuidado e sempre pouco na BR-101.
0: Falando em trânsito, agora nós vamos a uma matéria que vai falar que o SESC-SENAT promove ações de graça de saúde e prevenção para motoristas aqui em Santa Catarina. Vamos conferir.
5: O SESC-SENAT promove mais uma edição da Mobilização Nacional em comemoração ao Dia do Motorista, celebrado neste sábado, 25 de julho. Em Santa Catarina, a programação reúne ações gratuitas de saúde, prevenção e conscientização para os profissionais do transporte. A diretora do SESC-SENAT, Patrícia Ferreira, explica o objetivo da mobilização.
6: A Mobilização Nacional do Dia do Motorista, o SESC-SENAT, ela busca valorizar, reconhecer e aproximar. Quando nós falamos valorizar, é valorizar os profissionais que movem a economia do país. E nós temos um grande carinho a todo esse público e nós buscamos, com as atividades, reconhecer essa importância do trabalho que abastece todas as nossas cidades, transporta os passageiros e desenvolve o Brasil de uma forma geral. E quando nós falamos em aproximar, é uma grande oportunidade que o SESC-SENAT busca de aproximar os nossos motoristas aos serviços que nós oferecemos, com isso incentivando prevenção e o cuidado com a saúde, que é tão importante.
5: Durante as atividades, os motoristas também terão acesso a serviços de prevenção e orientações sobre saúde, além de ações educativas. A diretora do SESC-SENAT detalha os atendimentos que serão oferecidos gratuitamente.
6: E os serviços que nós vamos oferecer gratuitamente são serviços básicos de prevenção à saúde, como aferição de pressão arterial, teste de glicemia, avaliações como um todo de saúde, orientações sobre alimentação, ergonomia, saúde mental, qualidade de sono. E nós temos projetos e programas específicos, como a prevenção ao uso de álcool e drogas, enfrentamento à exploração sexual de crianças e adolescentes, ações educativas sobre segurança no trânsito e também distribuição de brindes, um cafezinho gostoso. Em algumas unidades teremos alimentação como churrasco, almoço. Então são diversas atividades ao longo de toda Santa Catarina para aproximar, valorizar e reconhecer o nosso trabalhador em transporte.
5: A rotina nas estradas também traz desafios que podem afetar a saúde e a qualidade de vida dos motoristas. Patrícia destaca a importância da prevenção para esses profissionais.
6: Os motoristas, em regra, eles enfrentam diariamente muitos desafios, como, por exemplo, alimentação, sedentarismo, as dificuldades para manter um acompanhamento regular de saúde. E essas condições, elas acabam atuando, impactando diretamente na qualidade de vida e até mesmo na segurança das estradas, quando não são bem cuidadas. Então, a prevenção que o SES Senat atua fortemente, ela é fundamental porque ela permite justamente identificar os fatores de risco e também estimular os hábitos mais saudáveis que os nossos trabalhadores podem ter na sua rotina do dia a dia.
5: De Florianópolis, para a Rede de Notícias Acaerte, Vanessa Carilli.
0: Muito obrigado, então, pelas informações da repórter Vanessa Carilli. 7:26, você está acompanhando o Jornal da Camboriú FM, a rádio que a gente ama.
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3: E os fundos de investimento em direitos creditórios deixaram de ser um nicho do mercado de crédito para se consolidar como uma importante fonte de financiamento para empresas e parte da carteira dos investidores.
0: O avanço da indústria reuniu gestores para discutir como a não intermediação bancária, também as mudanças regulatórias e a busca dos investidores por novas alternativas de retorno impulsionaram o crescimento da classe.
3: Segundo os especialistas, esse movimento tende a continuar nos próximos anos à medida que empresas passam a recorrer cada vez mais ao mercado de capitais para captar recursos.
0: E olha, a nova tarifa adicional de 12,5% imposta pelos Estados Unidos fará com que 3.985 produtos brasileiros passem a enfrentar uma tributação total de 37,5% para entrar no mercado norte-americano, segundo o levantamento divulgado pela Confederação Nacional da Indústria.
3: De acordo com a entidade, a nova medida vai alcançar 12,4 bilhões de dólares, o equivalente a 29,4% de todas as vendas do Brasil aos Estados Unidos. As novas tarifas entraram em vigor na última sexta-feira.
0: No total, a CNI calcula que 48,7% de todas as exportações brasileiras destinadas aos Estados Unidos passarão a estar sujeitas a algum tipo de tarifa adicional imposta aí pelo governo dos Estados Unidos. Diante dessas informações, vamos saber, claro, como é que ficou a cotação do dólar e do euro no pregão da última sexta-feira.
3: É, com tudo isso, o dólar comercial apresentou queda de 0,06%, fechou o pregão em R$5,08.
0: O dólar turismo, também com queda de 0,19%, cotou em R$5,28.
3: E o euro foi no mesmo caminho, caiu 0,13%, finalizou em R$5,77.
0: Bom, essas foram as informações então do mercado financeiro. São 7:27. O Jornal da Camboriú vai para um rápido intervalo e voltamos já. Não saia daí. 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

0: E a Prefeitura de Itapema, por meio da Secretaria de Finanças, realiza no próximo dia 17 de agosto a audiência para apresentação e discussão das propostas e do projeto de Lei de Diretrizes Orçamentárias, a LDO 2027, e a Lei Orçamentária Anual, o LOA, também do mesmo ano. A audiência pública é aberta a toda a população e será no auditório da Prefeitura de Itapema, que está localizado na Avenida Nereu Ramos, número 134, a partir das 6:30 da tarde.
1: E a Prefeitura de Balneário Camboriú, por meio da Secretaria de Educação, SEDUC, está informando que a 21ª chamada de 2026 do programa Fila Única já saiu na sexta-feira. Ao todo, 60 crianças foram chamadas, convocadas, sendo que a ação envolve vagas na educação infantil, então, para crianças de 0 a 3 anos de idade. As listagens com a relação dos convocados costuma ser publicado sempre nas sextas-feiras, então é bom os pais sempre ficarem atentos. E já estão disponíveis, inclusive, para consulta no site da Prefeitura, na aba Educação ou Serviços, que na sequência a convocação Fila Única, e pelo aplicativo BC Digital também no módulo Educação. Então, pais aí que tem crianças que estão esperando aí esse resultado, já foi publicado desde sexta-feira no site da Prefeitura. Foram convocadas 14 crianças para a região sul, 18 para a região norte e 28 para a região central. Caso nenhum responsável compareça, a inscrição da criança no programa é automaticamente cancelada. Então, para efetivar logo essa matrícula, é necessário que o responsável pela criança compareça com os documentos necessários nos dias especificados na convocação. Moradores da região sul devem comparecer sempre aí no bairro da Barra. Aqueles que moram na região norte, o setor de vagas localizado no centro de treinamento comunitário, no CTC, no bairro das Nações, e os moradores dos demais bairros direto na Secretaria de Educação no bairro Vila Real. O horário de atendimento de todos os locais é das 8 às 18, tá certo? Já está publicado então no site da Prefeitura pelo www.bc.sc.gov.br ou no BC Digital.
0: Vamos a Navegantes agora, porque a informação é da Prefeitura, que através do decreto número 347 deste ano está comunicando a alteração no horário de expediente nos órgãos públicos e administração municipal hoje, segunda-feira, dia 27. Os atendimentos vão acontecer das 7 da manhã até a 1 hora da tarde, em virtude aí da programação da apresentação do Frei Gilson. As unidades básicas de saúde, né? Hospital Nossa Senhora dos Navegantes e centros de especialidades e também farmácia municipal estarão com funcionamento normal, sem as alterações. Já os serviços de limpeza urbana, coleta de resíduos sólidos e funerários mantém horário normal depois das 13 horas. A Secretaria de Água e Saneamento Básico, o SAZAM, manterá atendimento em regime de plantão por meio do telefone 47-3185-2005. 3185-2005. Demais secretarias, administração municipal, Praça do Cidadão, Sala do Empreendedor e fundações funcionarão então das 7 horas da manhã até a 1 hora da tarde.
1: E no último sábado, quando se celebrou o Dia Internacional da Mulher Negra Latino-Americana e Caribenha, a Prefeitura de Balneário Camboriú destacou o trabalho da Coordenadoria de Políticas Públicas de Igualdade Racial, estrutura vinculada à Secretaria de Assistência Social Mulher e Família. A unidade administrativa integra a Diretoria de Políticas Públicas Especiais ao lado de programas como o Abraço, e é hoje a porta de entrada para o atendimento à mulher negra no município. Na prática, a coordenadoria funciona como referência para mulheres negras que procuram a administração pública em qualquer situação. O encaminhamento pode acontecer no programa Abraço, pela própria secretaria, pela coordenadoria ou por outros serviços da rede municipal. O atendimento não se limita à assistência social, não. Quem busca inserção no mercado de trabalho, orientação para empreender, é encaminhada a esses serviços. Entre as ações em andamento está a criação do Conselho Municipal de Políticas Públicas de Igualdade Racial, resultado de articulação entre o poder executivo e legislativo. O colegiado deverá ter vaga aí destinada, inclusive, para mulheres negras, garantindo participação direta na formulação e no acompanhamento das políticas municipais. Olha, o planejamento para os próximos meses prevê a aproximação com as associações de moradores dos bairros e a ampliação do diálogo para além da população negra.
0: Olha, ainda na utilidade pública, vamos a uma matéria agora que vai falar que a Sociedade Catarinense de Pediatria está alertando para a falta de acesso a pediatras em Santa Catarina. Vamos ouvir.
2: No Dia do Pediatra, celebrado em 27 de julho, a Sociedade Catarinense de Pediatria alerta que entre 20 e 40% das crianças catarinenses ainda não têm acesso ao atendimento com especialista. A vice-presidente da entidade, Camila Lanzarin, destaca os impactos da falta desse acompanhamento.
3: A falta de um pediatra traz impactos muito graves. A criança não é um adulto em miniatura. Ela está em fase acelerada de crescimento e desenvolvimento. Sem esse olhar especializado, corremos o risco de atrasar o diagnóstico de doenças e perder o momento exato para intervir em problemas físicos ou cognitivos. Além disso, a ausência desse acompanhamento preventivo gera falhas na vacinação e aumenta as internações por doenças que poderiam ser facilmente tratadas nas unidades básicas de saúde. Quando falta pediatra, o futuro e a qualidade de vida das nossas crianças catarinenses ficam comprometidos.
2: Segundo a Sociedade Catarinense de Pediatria, a presença do especialista também contribui para diagnósticos mais precisos e para a redução da procura por serviços de emergência.
3: Esse Dia do Pediatra, o nosso alerta é direto. A criança precisa ser tratada como prioridade absoluta. Aos gestores públicos de Santa Catarina, pedimos políticas reais para atrair e fixar pediatras nas unidades básicas de saúde de todas as regiões. O pediatra, na atenção primária, resolve a maioria dos casos e desafoga os hospitais. Aos colegas profissionais de saúde, reforçamos a importância do trabalho em rede e da equipe multidisciplinar. E às famílias, o recado é: exijam o direito de ter seus filhos acompanhados por um pediatra. Cuidar bem da criança hoje é garantir um adulto saudável amanhã.
2: A entidade defende a ampliação da presença de pediatras na atenção primária e reforça a importância do acompanhamento contínuo durante o crescimento e desenvolvimento das crianças.
3: Isso acontece por causa da nossa formação. O pediatra dedica anos de estudo exclusivamente para entender o organismo infantil. Nós não tratamos apenas a doença, nós avaliamos a criança como um todo, o crescimento, a nutrição, o comportamento e a rotina da família. Quando os pais são atendidos por um pediatra, eles sentem essa segurança. Eles sabem que o diagnóstico será preciso e que a medicação é a mais adequada para aquela idade e peso. Isso reduz a ansiedade da família e resolve o problema com mais rapidez, evitando idas desnecessárias às emergências.
2: De Florianópolis, para a rede de notícias Acaerte, Vanessa Carini.
0: Muito obrigado, então, a repórter Vanessa Carini pelas informações. 7:40, Camboriú 90.1 FM, a rádio que a gente ama.

0: E o Brasil segue sem saber o que é levantar a taça da Liga das Nações Femininas de Vôlei. Na manhã de ontem, domingo, a seleção brasileira perdeu para a Turquia por 3 sets a 1 e ficou com a segunda colocação da competição. O Brasil começou o jogo vencendo o primeiro set por 25-23, mas viu a Turquia virar com parciais de 25-23, 26-24 e 25-21. A principal pontuadora da partida foi a turca Melissa Varga, que fez 33 pontos, enquanto pela seleção brasileira, Ana Cristina foi quem mais pontuou pela seleção com 25 pontos. A seleção brasileira, ontem eu acompanhei o jogo na íntegra, né? Jogou muito bem o primeiro set, né? E falhou em alguns pontos nos outros sets, claro, perdendo ali por 3 sets a 1, mas quinto ano consecutivo aí de vice campeonato, né? Amarga aí em relação a ser campeã pela VNL, né? Liga das Nações, mas com certeza essa equipe está sendo formada da melhor forma pelo técnico José Roberto Guimarães, que vai traçar aí um plano para as Olimpíadas, né? De 2028, onde essa equipe ainda tem o campeonato mundial agora em 2027, com certeza vai estar bem mais estruturada para que consiga aí títulos do campeonato mundial e também nas Olimpíadas de 2028.
1: Temos notícias aí sobre o jogador Vini Júnior, mas não é para falar não da harmonização facial do Vini Júnior, não. É para falar hoje sobre o Arsenal. Olha só, o Arsenal prepara uma investida ousada para contratar Vinícius Júnior. Segundo o jornal inglês The Telegraph, o campeão da Premier League está disposto a oferecer ao atacante brasileiro o maior salário da história do clube para tentar convencê-lo a deixar o Real Madrid. Olha só, está em alta o Vini Júnior em todo mundo. De acordo com a publicação, o plano dos ingleses é superar os vencimentos atuais de Vini Júnior na Espanha. Hoje, o atacante recebe cerca de 400 mil libras por semana, aproximadamente 3 milhões de reais. Você tem noção disso, hein?
0: Olha o dinheirinho aí, ó.
1: Olha só, que vontade de pegar no bolso aí, esse barulhinho e botar na bolsa, hein? E o Arsenal ainda estaria disposto a melhorar esses valores. Pensa bem, hein? O Vini tá em alta, hein? Só não jogou mesmo na seleção brasileira.
0: É verdade, é, então, precisava, que esperava, não jogou.
1: Principalmente no último jogo, foi eliminado, hein? O interessante surge aí em meio a um impasse, inclusive, gente, envolvendo a renovação do contrato do Vini com o Real Madrid. O vínculo atual se aproxima do último ano e as partes ainda não chegaram a um acordo para essa extensão, não, no Real Madrid.
0: Falando em futebol, deixa eu passar para vocês que nos acompanham aqui o resultado, né, claro, da 20ª rodada do Brasileirão da Série A, que aconteceu neste fim de semana, que começou lá no sábado, às 18h30, onde o Atlético Paranaense venceu o Internacional por 2-0. O Santos também no sábado empatou com a Chapecoense 2-2. Também no sábado, só que às 18h30, o Vasco encarou o Mirassol e ficou no empate 1-1. Ontem, domingo, né, os jogos de domingo, às 16h, o Cruzeiro perdeu pro Botafogo do Rio de Janeiro por 1-0. O Bahia empatou com o Corinthians em 1-1, foi o jogo da TV, né? O Bragantino empatou com o Curitiba 0-0, também 18h30 ontem, domingo. O Grêmio empatou com o Fluminense 1-1. Né? Pela 20ª rodada, o Flamengo empatou com o São Paulo, né? Por 1-1 também. O Remo ganhou da equipe do Vitória por 2-0 e o grande resultado aí que realmente não era de se esperar, né? E aconteceu, o Atlético Mineiro, né? Ganhou do Palmeiras, líder do Campeonato Brasileiro, por 2-1, né? Um resultado, claro, não desmerecendo o Atlético Mineiro, mas é um resultado aí que ninguém esperava, com certeza, né? Deixa eu passar para vocês aqui também os 5 primeiros, né? Palmeiras reduziu um pouco o resultado porque perdeu nessa rodada, o Flamengo chegou mais próximo, mas o Palmeiras ainda está com 44 pontos em primeiro, Flamengo em segundo 38 pontos, Atlético Paranaense 36, Fluminense 33 em quarto colocado e o Bragantino com 31 pontos está em quinto colocado. Lá embaixo, né, na zona do rebaixamento, em 17º Vasco com 21, 18º o Remo também com 21, o Mirassol 19º com 20 pontos e infelizmente aí a Chapecoense, né, time aqui do estado de Santa Catarina, né, está na última colocação, 20ª colocação com apenas 10 pontos ganho, vai ter que remar bastante para sair dessa zona do rebaixamento, lembrando que o Brasileirão volta aí durante a semana e o Jornal da Camboriú FM vai passar todas as informações para vocês. E olha, antes da gente terminar o esporte, vou falar aqui de um dado aqui do estado de Santa Catarina, porque o catarinense Lucas Vicente conquistou o primeiro título do Surf Brasil Pro, o campeonato brasileiro em Ubatuba, no interior de São Paulo, no último sábado. A etapa disputada na praia de Itamambuca ainda contou com o título de Silvana Lima no feminino. O surfista, então, que é de Florianópolis, de 25 anos, ganhou a final diante do potiguar Israel Júnior, que foi campeão brasileiro em 2022. A grande final da competição, né, acontece entre os dias 21 e 29 de novembro, agora na Guarda do Embaú, aqui em Palhoça, em Santa Catarina. Então, parabéns aí ao Lucas Vicente, que conquistou esse primeiro título do Surf Brasil Pro, que é o campeonato brasileiro.
1: Os melhores surfistas saem daqui.
0: É verdade,
1: Santa Catarina.
0: É isso aí. Bom, essas foram as informações do esporte, né? Bem, informações atualizadas para você. São 7h46. O Jornal da Camboriú FM vai para um rápido intervalo e voltamos já. 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

0: 7h49, 7h50 virando agora, né? Aqui no Jornal da Camboriú FM, muito obrigado pelo seu carinho, pela sua audiência. Hoje, segunda-feira, começando a semana com notícias atualizadíssimas aqui no Jornal. Então, muito obrigado aí mais uma vez por vocês, nossos ouvintes aqui de Balneário Camboriú e também de toda a nossa região, né? Por estar conosco aqui, ouvindo e também sentindo esse calor, né? De todos nós aqui da equipe e também da Rádio Camboriú FM. Muito obrigado mais uma vez por estarem conosco. 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
2: E a 16ª edição da Caminhada de Balneário Camboriú reuniu aproximadamente 200 pessoas na manhã deste sábado na Praça Almirante Tamandaré, na Avenida Atlântica. Foi promovido pela Secretaria de Meio Ambiente e Sustentabilidade, o SEMAN, e o evento integrou a programação de aniversário de 62 anos do município com o tema Pet Saudável, Pet Feliz, incentivando aí a guarda responsável, a adoção e o combate ao os maus tratos contra os animais. É o que teve de cachorrinho. Porque cachorrinho reunido faz bagunça, hein? Olha só. Além desse, tinha muito cachorrinho lá fazendo isso. Além do passeio com os pets, a programação também contou, claro, com a arrecadação da ração para o banco de ração do município. Para participar aí, quem quer participar da próxima caminhada, enfim, não conseguiu participar essa vez, com apoiadores aí, claro, as empresas parceiras, é só doar, claro, a pessoa que doou, enfim, olha só, foram arrecadados, gente, 30 quilos de ração, porque a caminhada também, a caminhada, né? Também é para organizar isso, a arrecadação de ração, pro banco de ração, né? Foram 30 quilos de ração, além de água e saquinhos higiênicos também para os animais participantes aí que oferecem aí, inclusive, brindes, sorteios durante o evento. Quer dizer, o secretário do Meio Ambiente e Sustentabilidade, o Nelson Oliveira, ressaltou que a ação é uma oportunidade de divulgar, inclusive, os avanços das políticas públicas voltadas ao bem-estar animal aqui em Balneário Camboriú. Então, muita gente na caminhada, 200 pessoas aí, claro, 200 pessoas, mais o quê? Cada uma com duas ou três cãozinhos aí. Então, tem uma cachorrada.
0: Uma cachorrada, né?
2: E a arrecadação também, claro, de ração. E tinha ração no local também para os bichinhos, né? Água, enfim, aí para os bichinhos poderem ter esse bem-estar. E aí teve na Praça Soberança da Mandaré, foi montado no local ali para os cachorrinhos se divertir, brincar também. Era um dia dos cãezinhos aqui em Balneário Camboriú. É claro que a importante ação da divulgação dos trabalhos da prefeitura também em relação ao bem-estar animal e também a arrecadação dessas rações para esse banco de ração aí, tanto para gato como pra cachorro. Então é importante, na próxima caminhada, se você não foi, já aproveita aí para se organizar e se inscrever. Pode se inscrever no local, né? Enfim,
0: e aproveitar.
2: Code, aproveitar já e comprar a ração e fazer a doação, que é muito importante também.
0: E olha, mensagens obtidas pela Polícia Federal e analisadas pelo Ministério Público de São Paulo revelam uma série de contatos entre oficiais da Polícia Militar, incluindo coronéis da reserva e investigados por suposta atuação em esquemas ligados ao primeiro comando da capital, o PCC. As conversas incluem convites para viagens, hospedagens em colônias de férias da corporação, pedidos de favores e indícios de pagamentos de propina, segundo os investigadores. O material foi encontrado pela Polícia Federal durante uma investigação sobre doleiros, ao identificar possíveis vínculos entre policiais e suspeitos ligado à facção criminosa. A Polícia Federal, então, encaminhou as informações ao Ministério Público Paulista, que aprofundou as apurações.
2: E o ministro das Relações Exteriores, o Itamaraty, convocou neste domingo o embaixador do Brasil na Argentina, Júlio Bittelli, a prestar esclarecimentos sobre a relação entre os dois países. A medida ocorre após discurso do presidente argentino Javier Milei na convenção do PL, que ocorreu neste final de semana, no sábado. O Itamaraty também convocou o embaixador da Argentina no Brasil, Daniel Raimundi, a prestar esclarecimentos sobre a fala do presidente argentino. Pra você ter uma ideia, chamaram o embaixador brasileiro, que está em missão no exterior para consultas, como fez o Brasil, é uma medida considerada dura nas relações internacionais. É uma sinalização de que o país quer ouvir esclarecimentos de seu diplomata a respeito de uma atitude considerada hostil, feita pela outra nação. Convocar um embaixador, então, de um outro país para uma conversa, por outro lado, é uma demonstração de insatisfação e de busca por explicações da outra nação. Lembrando que em julho de 2024, o embaixador Bittelli também deu explicações ao Itamaraty sobre a relação com o governo Milei. No entanto, fontes da diplomacia afirmaram que a medida adotada neste domingo representa um sinal mais firme do Brasil em relação ao país vizinho. Lembrando que o Javier Milei foi um dos convidados que discursaram na convenção do PL, então, que oficializou nesse final de semana a candidatura de Flávio Bolsonaro à presidência. Ele esteve também em São Paulo para o evento.
0: E olha, um inquilino quer café, o Sérgio Rezende.
2: Quero café! Um café com o Javier Milei? Hein? Olha só.
0: E olha, um inquilino de 30 anos suspeito de envolvimento no assassinato do proprietário do imóvel onde ele morava, confessou participação no crime, informou o delegado Éder Mater, responsável pela investigação. Ele é outro locatário de 20 anos, né? Ele e outro locatário de 20 anos foram presos. A vítima era Valdir Bazanella, de 75 anos. Ele foi encontrado morto, enterrado com as mãos e os pés amarrados no quintal da casa dos suspeitos em Pinhalzinho, aqui no oeste de Santa Catarina, no sábado, dia 25. De acordo com o delegado, os dois inquilinos disseram que uma luta começou após o proprietário ir até a casa deles para falar, então, sobre o valor dos aluguéis. O locatário de 20 anos negou participação no crime, segundo o delegado. Então, vamos aguardar aí mais informações sobre esse assassinato.
2: É, e a Polícia Civil do Ceará está investigando aí por lesão corporal a jogadora que chutou a cabeça de uma adversária e deu um soco em outra atleta durante a abertura do Campeonato Municipal de Futsal Feminino de Eusébio, na região metropolitana de Fortaleza. Inclusive, as imagens circularam pelo Brasil afora, pelo mundo afora, né? O caso aconteceu na última quarta-feira no ginásio Joaquim Gregório, durante a partida entre o projeto RDJ Esporte Feminino e o time As Resenhas. A agressora, que não teve identidade informada, foi punida pela Liga Desportiva de Eusébio com uma suspensão de 5 anos das atividades esportivas da cidade. Além disso, o time As Resenhas foi eliminado da competição. Olha só, além das punições esportivas, um boletim de ocorrência foi registrado também contra a agressora e o caso é investigado pela terceira seccional da região metropolitana e o núcleo de inteligência. Já extrapolou o que é o esporte, hein? Partiu pra agressão, né? O que é muito feio, né? A gente viu, inclusive,
0: cadeira,
2: na Copa do Mundo também.
0: É verdade. É, jogar cadeira, essa foi nova, né? O pessoal joga, às vezes, no campo, em estádio, já vi bastante isso, o pessoal jogar copo vazio.
2: Exatamente.
0: Mas jogar cadeira foi a primeira vez.
2: Não, né? Ela chutou a cabeça da outra atleta, né? Que caiu no chão, elas se encostaram, né? Bateram uma na outra, como acontece, né? Num jogo, a adversária caiu no chão, ela foi lá e ainda deu 2 chutes na cabeça dela, né?
0: Meu Deus, quer dizer, loucura.
2: Teve essa punição, aí devia ser expulsa para sempre, não só por 5 anos, né?
0: Verdade.
2: Porque aí extrapolou, né? O que é o esporte, realmente.
0: É agressão, tem que
2: Exatamente,
0: ser presa, né?
2: O que aconteceu, inclusive, na Copa do Mundo, no final, que a gente viu ali, no jogo também entre a Inglaterra e a Argentina, muita agressão, né? Contra os próprios jogadores e até no final, né? Na final.
0: Você sabe que isso pode dar até tentativa de homicídio, né, Jane? Porque chutar a cabeça
2: exatamente,
0: pode matar uma pessoa.
2: Quando eu vi as imagens, as imagens são assustadoras, exatamente.
0: É,
2: então, pode com certeza causar uma lesão e até um óbito, né?
0: Bom, infelizmente, 8 horas da manhã em ponto, Jane Munaretti.
2: É, hoje hora de ir embora. O Jornal da Camboriú está chegando ao seu final.
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2: Eugênio Munaretti, meu colega de bancada Luiz Gustavo, voltaremos amanhã com mais uma edição do Jornal da Camboriú aqui na rádio que a gente ama.
0: E na sequência você fica com o Bom Dia Legal, com ela, Jane Munaretti, até o meio-dia, não saia daí, tem muita informação boa, tem música excelente aqui na 90.1 FM e a gente volta amanhã, terça-feira. 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

bom dia legal agora até o meio-dia comigo, Giane Bonaretti, na comunicação. É, semana começando, segundona por aí.

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Tem fofocas e curiosidades também, tudo de interessante que tiver, a gente vai estar passando para você. Roberto Carlos, o Rei em Detalhes, são as melhores do Rei. No Pé da Notícia também tem, de hora em hora aqui, tem anedotas do Vermelho, sua participação que é fundamental pelo WhatsApp para levar essa carimbada aí, ó. Só um vinte fiel tem carimbada aqui na Câmara FM. Bora que a gente abre então com Hideaway, Rock My Heart.

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Ouvimos aí Simply Red, You Make Me Feel Brand New. Também ouvimos Paulinha Fernandes com Roberta Miranda, mais de tarde eu sabia. Ai, Hathaway, a primeira, abrindo com um dia legal.

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já passando por aqui cedinho nesse começo de semana, nessa segunda-feira aqui no Bom Dia Legal. Vamos mandar um alôzão pra todo mundo? Vamos, desde cedinho, olha só. O Gerson Morta na meia praia ouvindo a gente, a Cleide de Penha também já tá ligado. O Amauri tá ouvindo a gente em Itararé, bom dia Amauri. Dilza também tá aí na Vega. O Lindomar tá no bairro Monte Alegre, o Lindomar de Camboriú. Bom dia Lindomar, tudo certo? Sempre levando a gente na carona. Suerley Jardim tá no Jardim Europa, Suerley em Camboriú, a Josi também tá ouvindo a gente em Camboriú, Paulo tá no Gravatá em Navegantes, bom dia Paulo, tudo certo com você por aí? A Preta tá no bairro Monte Alegre também ouvindo a gente, bom dia Giane, olha só que a nossa semana seja abençoada por Deus, amém, bora ser feliz, né Preta? Também o Elídio tá no bairro das Nações, bom dia Elídio, tudo certo com a galera aí no bairro das Nações? A Salete já tá digitando aqui, né? Salete gosta de digitar, gosta de conversar com a gente. Bom dia, Salete, que bom ter você aqui com a gente também. Beijão aí. Vamos lá, carimbar? O vídeo fiel tem carimbada e tá chegando o Diogo Nogueira com o codinome Beija-Flor.

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1: Hora das primeiras previsões para os signos de Áries, Touro e Gêmeos aqui no horóscopo da Camboriú. Arianos nascidos em 21 de março a 20 de abril, a semana começará com um cenário positivo para o futuro, portanto, invista na imagem profissional, abra espaço para novas associações e alianças. O dia vai favorecer os relacionamentos e a harmonia na rotina. Diante de alguma insegurança, desenhe um plano B e se aproxime de pessoas capazes de agregar valor aos seus projetos. Poder pessoal em alta para os arianos. Você nascido em Touro, 21 de abril a 20 de maio, mudanças no ambiente social favorecerão a vida afetiva e profissional. Pense a longo prazo, avalie investimentos na casa, no patrimônio, do bem-estar da família, conceitos ou diferenças de opinião cobrarão jogo de cintura. No amor, prazer e confiança, viagens, estudos e novas experiências poderão abrir projetos rentáveis. Caminhe com fé, Touro. Previsões para você, geminiano, que nasceu em 21 de maio a 20 de junho. Começa a semana desenhando estratégias profissionais e fortalecendo parcerias. Resolva diferenças nas atividades de grupo e planeje os próximos passos da carreira. Um negócio imobiliário poderá se firmar. Aproveite para acertar pendências da casa e melhorar o diálogo com a família. Marte e Urano em seu signo incentivarão mudanças e aprendizados. Clima quente e cumplicidade do amor. Logo mais, previsões para Câncer, Leão e Virgem.

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Passando aqui juntos, Zezé de Camargo e Luciano, junto com Bruno e Marrone. Claro, tem o Marrone também, a participação do Marrone nessa música aí, e do Luciano também. A gente vai passou da conta. Também, primeiro do bloco musical, ele, o sorrisão, a simpatia do pagode e também do samba, né? Brasileiro Diogo Nogueira passando aqui com o codinome Beija-Flor. Esse sucesso aí do Cazuza na voz do Diogo.

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Camboriú, a rádio que mais toca música da Boyu, com Look at My Girl. Também ouvimos Ellen Oléria com Nuvem Passageira. E a primeira do bloco musical, Sean Paul com Gil and Stephanie, Light My Fire.

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7: Que bom você ligado junto com a gente no Bom Dia Legal, começo de semana, segunda-feira. Tempo de céu parcialmente encoberto, mas a temperatura está elevada. Já estamos com 18 graus aqui em Balneário Camboriú. Previsão é do sol aparecer daqui um pouquinho, hein? Que coisa boa, maravilhoso, é estar com você por aqui. Tá chegando ela, Mariah Carey, uma romântica, uma lentinha, para começar aquela semana já apaixonada por aí.

agora na previsão do tempo para Balneário Camboriú, também parte do litoral norte de Santa Catarina. Hoje terá sol com muitas nuvens, mas terá sol durante o dia todo. Períodos de céu nublado, como agora, por exemplo, aqui em Balneário Camboriú. À noite também haverá muitas nuvens, mas não há previsão de chuva. A mínima foi de 17, máxima 25. Estamos com 18 graus em Balneário Camboriú. Tempo nublado.

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Passando por aqui, Jota Quest, dias melhores pra sempre. Também Mariah Carey, a primeira do bloco musical, pra gente ficar bem.

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0: hora da música filé do dia da Campo FM, aquela especial, e é muito especial. Essa música é um grande sucessão, inclusive, do Billy Idol. Foi criada em parceria com o guitarrista Steve Stevens. Isso durante as sessões do álbum Rebel Isle, 1983. Já te falei, né? Billy Idol, essa pode ser coisa boa. Essa música, ela mistura sintetizadores calmos, vocais sussurrados e uma ponte de rock pesado com um toque de um rap inspirado na cena de Nova York. Inclusive, essa música que vai tocar agora, que é um sucessão, chegou ao quarto lugar na parada americana Billboard Hot 100. Foi, inclusive, sendo o primeiro grande sucesso do Billy Idol no top 10 dos Estados Unidos. Também foi inspirado num filme de terror francês. Vamos ouvir então Billy Idol, música filé do dia de hoje, Eyes Without Your Face.
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Timberlake. É, Michael Jackson e Justin Timberlake. Ficou bom demais com Never Now Felt So Good. Também ouvi os Engenheiros do Havaí com Era um Garoto que, como eu amava os Beatles e os Rolling Stones. Billy Idol, a primeira do bloco musical, música filé do dia de hoje com Without Your Face, Eyes Without Your Face, o grande sucesso do Billy Idol, que vai passar mais vezes por aqui hoje, às 11 da

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Olha do WhatsApp que mais bomba em toda a região. 47992675901. Galera por aqui, mandar uma alusão pro Márcio, tá ouvindo a gente. Márcio, bom dia. Também quem mais? Deixa eu ver aqui, Angelita também tá ligado com a gente em Itapema. Tudo bem? Bom dia, amada. Bom dia. Beijo pra você, Angelita. Galera de Itapema. Também quem mais? O Aluir passando por aqui dando um bom dia. Aluir, Luziane também, bom dia. Olha só quem mais? Carlos Dickman passando por aqui também, sempre ouvindo a Camboriú FM. Vamos dar uma carimbada no Carlos Dickman também, mandar um beijo aí. Vamos lá carimbar os ouvintes fiéis da Camboriú FM. Durante o Ordinary World, no Bom Dia Legal. Ótima segunda-feira, bom começo de semana para você.

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1: É hora da previsão de mais três signos do horóscopo da Camboriú. Previsões astrais agora para Câncer, Leão e Virgem. Cancerianos nascidos em 21 de junho a 22 de julho, o dia favorecerá o entendimento nas relações. Resolva diferenças com diálogo paciente e carinhoso, sem deixar as suas necessidades de lado. Objetivos pessoais ficarão mais claros, seus talentos ganharão espaço. Um aprendizado importante abrirá novos caminhos e poderá favorecer as finanças. No amor, aposte no que oferece futuro. Casamento em alta para os cancerianos. Para você que nasceu em Leão, em 23 de julho a 22 de agosto, a semana vai começar com muito trabalho e foco nos assuntos práticos. Organize a rotina e priorize o que traz segurança. Será um bom momento para acertar documentos, decidir questões financeiras e iniciar um ciclo promissor. Novas amizades despertarão sua curiosidade. Na saúde, hábitos equilibrados e atividades corporais trarão bem-estar. Para você nascido em Virgem, 23 de agosto a 22 de setembro, algumas inseguranças poderão parecer estar em alta hoje no amor e mostrar onde será preciso fortalecer a sua autoconfiança. Virgem, cultive o amor próprio, cuide da saúde, renove a sua imagem. O dia também vai favorecer um novo começo na vida íntima. Conquistas profissionais estarão no menu, com mudanças no trabalho, melhores perspectivas para o futuro. Logo mais, previsões para você que nasceu em Libra, Escorpião e Sagitário.
0: Bom dia!

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E vamos para fofoquinhas nesta manhã de segunda-feira. A gente vai falar de homem bonito. Olha para você. É, mulherada que tá ouvindo o Bom Dia Legal aqui. Vamos falar de quem? Nada mais nada menos que o Tom Cruise. Você já viu como o tempo não passa pro Tom Cruise? Gente, eu tava assistindo esse dia um filme. Até passou na Globo à tarde, fim no domingo ali. A gente sempre tá dando uma olhadinha, né? Meu Deus, que maravilhoso. Que homem mais maravilhoso. Não passa o tempo para esse homem. Olha só, inclusive os internautas, claro, na internet aí estão brincando, inclusive com o estatuto do idoso. Olha só o que eles falam, hein? Eles estão dizendo que o tempo passa para todo mundo, mas a forma como ele aparece no rosto não depende apenas da idade. Mas envelhecer é um resultado de uma combinação de fatores, é o que todo mundo tá falando, enfim, que a gente já sabe, né? De cor e salteado, hábitos, proteção de pele, estímulo do colágeno, estilo de vida, cuidados constantes. Pois é. E aí o pessoal tá falando que tem a genética também, que não dá para fingir que não existe, né? Porque a genética ajuda bastante também. Aí eles estão dando como exemplo de tudo isso nada mais, nada menos que Tom Cruise. É, Tom Cruise, o tempo não passa pra esse homem, tá louco, gente. Bora lá, tem mais música chegando por aqui.

Acabou de uma rádio que mais toca música, ouvimos Level 42 com Running on the Family e Lari em busca da minha sorte. Yeah, falando em sorte, coisa boa, sai daí não, porque tem mais música boa.

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5: 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Só música boa, Billy Ocean com Caribbean Queen.

Mercúrio FM, a rádio que a gente ama, 46 anos te fazendo companhia, passando aqui Vanessa Camargo, eu quero ser o seu amor. Também é DJ Edu Couto com uma versão diferente de Lover Wise. Você gostou? Uma versão desse grande sucesso do Century, também a primeira do bloco musical. Ouvimos Billy Ocean com Caribbean Queen.

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2: Na noite de sábado, a fiscalização de obras e atividades urbanas da Secretaria de Planejamento e Desenvolvimento Urbano interditou um estabelecimento na Quinta Avenida, com base no Decreto Municipal 13.160/2026. A ação contou com o apoio da Ronda Ostensiva Municipal, a ROMU, da Guarda Municipal vinculada à Secretaria de Segurança e Ordem Pública. Além da interdição, as equipes atenderam outras três ocorrências que resultaram na determinação para encerramento de uma atividade em desacordo com alvará e em duas notificações para adequação à legislação municipal. Um estabelecimento da Quinta Avenida já havia sido interditado no início de junho, após uma tentativa de homicídio registrada no local. No entanto, voltou a funcionar utilizando o novo CNPJ, desrespeitando a interdição anterior e as determinações de ordem pública. Diante da reincidência, o local foi novamente interditado com base no decreto municipal. Uma outra ocorrência foi registrada em um estabelecimento localizado na rua 1401, entre as avenidas Brasil e do Estado, após diversas denúncias de perturbação de sossego. No bairro Vila Real, as equipes atenderam uma ocorrência de perturbação do sossego. A fiscalização realizou as orientações necessárias aos responsáveis, restabelecendo a ordem no local. Da redação da Camboriú FM, Jeane Munaretti.
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2: Mídias de Camboriú está contratando para início imediato serralheiro profissional. 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

ligado junto com a gente aqui na Camboriú FM. Bom dia, legal. Vamos até o meio-dia com muita música boa por aqui. Chegando do Dua Lipa com Love Again.

Tamboril FM, a melhor programação musical do Brasil. Milionário José Rico, sertanejo de raiz, passando por aqui com Pão de Mel de Zezé de Camargo e Luciano. Verdade que também passou Roberto Carlos, o Rei em Detalhes, junto com o Chitãozinho e o Chororó com Arrasta a Cadeira. E a primeira do bloco musical, a Dua Lipa com Love Again.

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0: agora pro WhatsApp da Camboriú FM. Vamos lá participar? É claro, você que tá aí do outro lado, fala pra mim de onde tá ouvindo a Camboriú FM, hein? Pra levar essa carimbada que só tem aqui, ó, exclusiva da Camboriú FM. 479-9267-5901. Esse é o nosso telefone, o WhatsApp mais bomba em toda a região. Mandar uma alusão aí pro César, tá em Blumenau, ouvindo a gente, o César Klug. Klug. É isso, né, César? Obrigada aí pela audiência. O Jurandir tá em Itajaí, dando um bom dia, Jurandir. O Zenir tá na Barra, olá, Zenir, galera da Barra também ligado com a gente. O Jamison tá em Nossa Senhora do Socorro, no Sergipe também, ouvindo a gente. Que coisa boa, maravilhosa. Olha só quem esteve aqui falando em coisa boa, maravilhosa, nossa ouvinte, a Preta, do bairro Monte Alegre, de Camboriú, esteve aqui visitando a gente, pegando sua camiseta para sair bonita com a camiseta da Camboriú FM, a Preta Áurea, né? Áurea, muito obrigada pela lembrança também, me trouxe um pano de prato maravilhoso, feito por ela mesma, à mão, que coisa maravilhosa isso, que bom esse carinho, Preta, muito obrigada pelo carinho, pela visita, volte sempre, tá certo? Beijão aí pra você.
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0: Bom dia, legal. Também aproveitei ela pra sair o beijo, hein? Vem, pra sair. Também o Roberto Laurindo, de Tijucas também, olá, Roberto, galera de Tijucas, Marco Aurélio, de Curitiba também, passando aqui, desejando uma semana abençoada para todos nós, é isso aí, os pescadores também na Praia Central, o Pancho e toda a galera, no Rancho da Selma aí ouvindo a gente, com essa vista maravilhosa da Praia Central de Balneário Camboriú, aí galera, também gaúchos ligados na gente, o Flávio Vicari tá em Erechim, muito obrigada pela audiência, vamos calimbar os nossos ouvintes, vamos calimbar. Bora lá, Secret Service chegando com Angélica Ramone.

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1: Bora para mais três signos do horóscopo da Camboriú. Previsões astrais agora para Libra, Escorpião e Sagitário. Librinianos, o dia será favorável a relações. Coloque um ponto final no passado e se abra para conexões mais consistentes. Com as bases afetivas firmes, você poderá dar um passo maior na carreira e alcançar metas mais altas. No amor e estabilidade, no trabalho, busque crescimento financeiro. Uma mudança de posicionamento fortalecerá as amizades. Libra.
2: Escorpião.
1: Você nascido em Escorpião, 23 de outubro a 21 de novembro, solte a curiosidade e se abra para novas trocas e relações. A semana vai começar com propostas atraentes de amigos e oportunidades de dar um passo maior na carreira. Sol e Júpiter iluminarão caminhos de realização profissional e financeira. Acertos de documentos trarão mais mobilidade, tranquilidade e liberdade para organizar os próprios planos.
2: Sagitário.
1: Previsões para você que nasceu em Sagitário. 22 de novembro a 21 de dezembro. Assuntos financeiros estarão em destaque. Reorganize as contas, encerre contratos insatisfatórios e crie acordos coerentes com as suas necessidades. Viagens, reencontros, estudos ganharão impulso. É aprender o outro idioma ou iniciar uma formação será bem estimulante. Firme alianças profissionais e invista no futuro com critérios de escolha claros. Logo mais, previsões para quem nasceu em Capricórnio, Aquário e Peixes.

Sabor FM, há 46 anos te fazendo companhia. Alexandre Pires com Cheia de Maria. Também ouvimos a Secret Service, a primeira do bloco com Angélica Ramone.

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5: O camarada foi visitar o compadre dele, fazia tempo que eles não conversavam, não se via. Chegou lá, falou: entra pra dentro, compadre, vamos tomar um café. Aí falou: ô, Diploma, tinha um netinho dele ali, falou: Diploma, vai lá buscar um café pro compadre aqui. O compadre falou: rapaz, mas que apelido engraçado do seu neto, por que Diploma? Falou: ah, minha filha foi estudar em São Paulo e o que ela trouxe foi isso aí, ó.

céu, bom dia, legal, até o meio-dia comigo, Jeane Munarete, na comunicação. Que coisa boa você ligado junto com a gente. 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

que a gente ama, graças a Deus. Benito de Paula passando por aqui, tudo está em seu lugar. Também o Tom Jones, Kick D, Don't Go Breaking My Heart, é o primeiro remix diferente da música pra você aqui no Bom Dia Legal.

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a vez sobre signos e comportamentos. Olha só, tem gente assim que desaparece do nada. Aquela história de saia francesa, quando você olha, já foi, né? Pois é, depois de várias conversas, momentos de troca emocional, algumas pessoas simplesmente, sim, desaparecem do nada. Segundo o astrólogo João Bidu, para quem acompanha, que gosta de horóscopo, sabe bem que eu tô falando, João Bidu, né? Ele fala um pouco sobre esse comportamento das pessoas, mas que nem tudo tá relacionado ao mapa astral, lógico aí, muito à personalidade também. Mas ele lembra que as características do mapa astral são um bom parâmetro para analisar a personalidade de alguém. Então, mais ou menos, a pessoa nasce naquela época do ano, ela tem um comportamento diferente, não exatamente fazer, ah, o signo é assim, não, mas é o momento que a pessoa nasce, por isso que o signo tem um dia que vai até o outro dia, enfim, ali, porque é no momento que a pessoa nasce. Mas então, ele tá falando aqui quais são os signos que são mais propensos a agir dessa forma, assim, desaparecer de nada, tá mantendo um relacionamento, coisa e tal, tá legal, no outro dia desaparece, ninguém mais sabe pra onde foi. Pois é, a gente tá falando do signo de aquário, os aquarianos, você quer ver aquário aí, o aquário costuma valorizar muito a própria liberdade, então não gosta de ficar muito grudado nas pessoas, nas coisas, né, ela gosta de mudar. Gêmeos é outro signo, é curioso, sempre envolvido com várias atividades ao mesmo tempo, pode acabar deixando as conversa pela metade sem perceber. Em alguns momentos ele muda rapidamente o foco. É gêmeos, né, gente? Tem duas personalidades aí, porque ela tá dizendo que é gêmeo, né? Então, outro signo aí é escorpião. Ali, quando se decepciona ou sente que perdeu a confiança de alguém, desaparece. E o outro, logicamente, quando a gente tá sempre falando aí, aparece o meu signo, que é o peixes, né? Apesar de ser sensível e carinhoso, o peixes também costuma fugir de situações que provocam desconforto emocional. Eu sempre falo, eu saio a francesa assim, gente. Qual é o problema? Foreigner chegando aqui no Bom Dia Legal. 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

agora na previsão do tempo para Balneário Camboriú. Sol com muitas nuvens durante o dia, períodos de céu nublado, noite com muitas nuvens, mas não há previsão de chuva para esta segunda-feira. A mínima foi 17, máxima 25. Nesse momento em Balneário Camboriú, estamos com 20 graus. O céu é parcialmente encoberto na cidade.

Bonito FM, a rádio que a gente ama, biquíni, cavadão, passando com Dani, também Foreigner com I Want to Know When I Love It. Em seguida tem a música filé do dia.

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0: Lionel Messi presenteou os jogadores da seleção argentina com kits personalizados durante a disputa da Copa do Mundo de 2026. Os itens foram revelados por Casey Rose Browells, a namorada do zagueiro Marco Senesi, em um vídeo publicado nas redes sociais. O conjunto foi preparado para o consumo de mate, bebida tradicional da Argentina e de outros países da América do Sul. No vídeo, Kelsey mostra uma bolsa marrom personalizada com o nome de Senesi, o escudo da Argentina e uma imagem do troféu da Copa do Mundo. Dentro da bolsa estava um recipiente térmico dourado de bebida com a identidade visual de Messi, uma cuia, um pacote de erva mate e um canudo metálico utilizado para consumir a bebida. A namorada do defensor afirmou ainda que Senesi pediu que ela guardasse o presente e o levasse em segurança para Miami. A inglesa, que também foi jogadora de futebol, acompanhou a campanha da Argentina e apareceu em diferentes momentos da competição usando a camisa da seleção. Da redação da Camboriú FM, Jeane Munaretti.
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chegando a música filé do dia da Camboriú FM, sucessão pra você, hein? Claro, aquela que toca 5 vezes, é porque é a filézona, aquela escolhida a dedo, chega com uma música criada em parceria com o guitarrista Steve Stevens, que durante as sessões do álbum Rebel Isle, em 1983, acabou aí criando, junto com ele, Billy Idol, essa música que é um sucesso até hoje. Ela mistura aí sintetizadores calmos, vocais sussurrados, uma ponte de rock pesado, com um toque de rap, inspirado na cena de Nova York. Que olha, sucesso chegou ao 4º lugar na parada americana da Billboard Hot 100, sendo o primeiro grande sucesso de Billy Idol no top 10 dos Estados Unidos. Música filé do dia de hoje, Billy Idol, Eyes Without Your Face.

Poder FM, a rádio que a gente ama. Anitta passando por aqui no Bom Dia Legal, junto com o Projota, cobertor. Legal essa música, legalzinha, né, não? Também Billy Idol com Eyes Without Your Face, a música filé do dia. Essa música volta daqui um pouquinho às 2 horas com o Kleber Massaneiro. Também volta no finalzinho do Tarde Bacana, às 5 e às 8 da noite. A música filé do dia de hoje, escolhida a dedo pra você.

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Vamos para o WhatsApp da Camboriú FM, vem você junto com a gente, chega chegando. É, esse é o telefone que mais bomba, o WhatsApp. WhatsApp da Camboriú FM, bombando por aqui, Gasparzinho tá ouvindo a gente em Tijucas, bom dia, muito obrigada pelo feedback, você que tá ouvindo aí também, manda um alô pra gente, tá certo? Tô esperando. Gabriel Miller tá em Camboriú também mandando um alô, alô Gabriel Miller, tudo certo com você? Quem também tá ouvindo a gente é o Clodoaldo, tá em Brusque, ligado com a gente também, sempre mandando o feed. É, você pode seguir a Camboriú FM, inclusive, no Instagram, tá bom? Arroba Rádio Camboriú. Também pode me seguir no Instagram, Giane com J, Munarete com 2 T e no final. Tá bom? Combinado? Então, combinadíssimo. Chegando, vai de com Deus. What's a woman aqui no Bom Dia Legal. Amanhã de segunda-feira de sol, amanhã bonita, calorão aqui em Balneário Camboriú para esse inverno. É, tá bom demais.

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1: Vamos para a previsão dos três últimos signos do horóscopo da Camboriú para você que nasceu em Capricórnio, Aquário e Peixes.
2: Capricórnio.
1: Capricornianos nascidos em 22 de dezembro a 20 de janeiro, a semana poderá começar com preocupações familiares, assuntos de moradia ou mudanças. Dê atenção às necessidades emocionais e comece o dia com autocuidado. Uma viagem a dois ou mudança de cenário aliviará as pressões da rotina. Jogue autoestima para cima. É isso. Se abra para experiências diferentes, Capricorniano. Prazer e amor em alta.
2: Aquário.
1: Aquarianos nascidos em 21 de janeiro a 19 de fevereiro, a semana poderá começar confusa no trabalho e na vida familiar. Atrasos ou indisposição poderão alterar a sua agenda. Não force o ritmo. Em compensação, o amor ganhará confiança, cumplicidade e planos mais concretos. Ideias geniais alimentarão novos projetos. Ouça mais nas reuniões e elabore e contratos com cuidado para conquistar estabilidade, Aquário. Você pisciniano, nascido em 20 de fevereiro a 20 de março, conte com harmonia nas parcerias e satisfação nas atividades de grupo. A vida social ficará animada. Propostas de trabalho trarão mudanças positivas, assuntos familiares ainda causarão estresse. Um pouco de distância vai ajudar a enxergar as soluções. No amor, uma amizade poderá virar romance. Numa relação existente, renove a cumplicidade, Peixes. Horóscopo da Camboriú volta amanhã aqui no Bom Dia Legal a partir das 8.

0: Camboriú, a rádio que mais toca música. Rick Renner, eu sem você. Também DJ Diamante com Mano Wagner com Vai Novinha. Vai Novinha. Isso. Vai Rádio com Deus, vai com Deus. A primeira do bloco com What's a Woman. Essa aí tocou muito essa música aí nas rádios, hein? Foi um sucessão, hein? Nos anos 90, isso, né? Aí pros anos 2000, mais ou menos, por aí. 90, meados dos anos 90. Tocou demais essa música nas emissoras de rádio. Bom, vamos lá? Daqui um pouquinho a gente volta com mais sucessos pra você.
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Tem música boa chegando também, que é claro, o Frank Salone com Front Rover.

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Eita, bom, Luana Prado passando por aqui com um sonhador. E não precisa ser assim. Ser de coração, é. Foi especial aí pra nossa ouvinte, a Áurea Preta, né? Do bairro Monte Alegre, em Camboriú, sempre ligada com a gente aí, que é fanzérrima da Tauana Prado. Da Lauana Prado, é isso aí. Também a gente ouviu aí a Cafona Music com Até Quando Esperar e também Frank Stallone com Far From Over. A gente já volta.

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ótima segunda-feira pra você. Dia bonito aqui no Litoral Norte, Balneário Camboriú, né? Não, olha só, dá uma olhadinha pra fora, que sol maravilhoso. Calorzinho, é, ou calorão, como prefiram, né? Pra essa época do ano, tá bom demais. Da praia, da varal e muito mais, tudo que você quiser. E muita música boa também, claro, aqui na 90.1. Tá chegando Comes e Bebes pra gente almoçar juntos. Logo depois tem ele, o Kleber Massaneiro, chegando pra agitar sua tarde aqui com Tarde Bacana. Combinado? Beijo grande, a gente fecha com mais um grande sucesso com Shake Stevens, You Drive Me Crazy. Beijão, se cuida, até amanhã, tchau, tchau.

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0: 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Meio-dia e 2.
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2: A Prefeitura de Balneário Camboriú, por meio da Secretaria de Educação, SEDUC, publicou a 21ª chamada de 2026 do programa Fila Única. Ao todo, 60 crianças foram convocadas, sendo que a ação envolve vagas na educação infantil para crianças de 0 a 3 anos de idade. As listagens com a relação dos convocados costumam ser publicadas às sextas-feiras e ficam disponíveis para consulta no site da Prefeitura de Balneário Camboriú, nas abas Educação ou Serviços, Convocação, Fila Única ou no aplicativo BC Digital no módulo Educação. Foram convocadas 14 crianças para a região Sul, 18 para a região Norte e 28 para a região Central. Caso nenhum responsável compareça, a inscrição da criança no programa é automaticamente cancelada. Para efetivar a matrícula, é necessário que o responsável pela criança compareça com os documentos necessários nos dias especificados na convocação. Mais informações e locais das matrículas no site da Prefeitura de Balneário Camboriú pelo www.bc.sc.gov.br ou no BC Digital. Da redação da Camboriú FM, Jeane Munaretti.
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0: 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Meio-dia 17.
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8: Cidadão chegou numa rinha de galos, né? Tinha um caipira parado e ele falou: escuta, qual que é o galo bom aí? Eu quero apostar, mas me fala qual que é o galo bom. O caipira falou assim: ó, o galo bom mesmo é esse pretinho aqui, ó. Esse pretinho é o galo bom. Ele foi lá, apostou tudo que ele tinha no galo, não é, né? No galinho preto. Ah, o galo preto levou uma surra do galo branco, mas o galo branco bateu nele, machucou tudo e o cara perdeu a aposta. Ele chegou no caipira: ué, você não falou que o galo bom era o preto? Eu apostei e perdi tudo. Ele falou: você perguntou o bom, agora o branco que é o marvado, hein?

0: 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Meio-dia e 42.
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3: As bandas e fanfarras da Rede Municipal de Ensino de Balneário Camboriú foram destaque no 38º Campeonato Interestadual de Bandas e Fanfarras, realizado neste sábado em Gaspar. Representando o município, os grupos conquistaram premiações em diversas categorias. O campeonato reuniu corporações musicais de diferentes municípios e estados, que foram avaliados em quesitos como desempenho musical, corpo coreográfico, mor de comando, baliza e pelotão de bandeira. A banda municipal de Balneário Camboriú conquistou o primeiro lugar na categoria banda musical em marcha júnior. O grupo também alcançou o primeiro lugar com o corpo coreógrafo júnior, além do segundo lugar nas categorias mor de comando júnior, pelotão de bandeiras júnior e baliza feminina júnior. A BC Beats, banda de percussão, também foi destaque, conquistando o primeiro lugar na categoria banda de percussão júnior, mor de comando júnior e pelotão de bandeiras júnior. Entre as bandas escolares da rede municipal, a banda escolar do Centro Educacional Municipal Professor Armando César Gislandi conquistou o primeiro lugar na categoria banda de percussão com lira infanto juvenil. Já a banda escolar do Centro Educacional Municipal Governador Ivo Silveira garantiu o primeiro lugar na categoria banda de percussão com lira júnior. A banda do Centro Educacional Municipal Vereador Santa conquistou também o primeiro lugar na categoria banda e o segundo em mor de comando. A banda do Centro Educacional Municipal Yacht Clube conquistou o terceiro lugar na categoria banda de percussão e o segundo em pelotão de bandeira. Todos os grupos premiados receberam troféus e medalhas em reconhecimento ao desempenho alcançado durante a competição. Da redação da Camboriú FM, Jeane Munaretti.
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Oi, gente, sejam bem-vindos. Vamos sextando na programação da Rádio Camboriú. Sextou e tu sextarás? Tudo certinho por aí? Mas que maravilha que nós estamos juntos nessa programação super bacana da programação Camboriú FM. Com a nossa

Vamos com aquela cara de muito sucesso da sua rádio Camboriú FM. Muito prazer, eu sou o Kleber Massaneiro, né, meu galinho? Eu sou o Kleber Massaneiro, todos os dias estou aqui junto com você na Rádio Camboriú para levar alegria, emoção e boa música, como sempre. E hoje, sexta-feira, é um dia que a gente costuma tocar mais música do que o normal, ou seja, nós já vamos começar com o pé direito chutando balde e a gente segue com o esquerdo, porque é assim.

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0: Opa, de volta! Tarde bacana da sua rádio Camboriú FM comigo, Kleber Massaneiro no rádio com você então. Pode subir daquele grauzinho no volume, porque a tarde bacana tá aí, tá no ar. Tem WhatsApp pra você participar também, sempre tem, né? Pra você participar. É aquele número que tá sempre online esperando por você, canta junto comigo aí. 99,2. Bom, eu deixei eles cantarem porque se fosse pra eu ser cantor, eu seria cantor, mas como eu sou locutor, não dá. Vou falar pra você, repetir o WhatsApp, 47, o código de área aqui do Vale do Itajaí, 47992.

aquele alusão pra você, enquanto você vai mandando aquela mensagem aqui pro nosso WhatsApp, mandando aquele alusão, daqui a pouquinho já vou trazer. Todo mundo vai ganhar carimbão, vai ganhar abraço, ganha alusão, sabe que é o carimbão, né? Esse aqui, ó. Esse é o nosso carimbão. Então daqui a pouco você vai ganhar o seu carimbão também. Fica junto comigo porque aqui é Camboriú FM, a rádio que a gente ama, e na sequência tem Elton John.

Demain, ce soir. Olá, pessoal. Vamos nessa aí.

0: Obrigado.
1: Essa é a Rádio Camboriú, a rádio que toca mais músicas. Essa foi a música do Marciano. Tinha que acontecer. Teve também o Thiaguinho com Essa Tal Liberdade, Me Leva Junto Com Você. E ainda é Elton John, I West, That's The Color, Little Blue. É, o nome da música é tão grande, mas o que valeu a pena foi ter curtido a música. Rádio é Camboriú FM comigo, Kleber Massaneiro. Hoje, segunda-feira, não tem leitinho gelado. A latinha tá vazia aqui, mas a gente vai pro intervalo porque hoje a gente ainda vai tomar aquele cafezinho gostoso. Ainda vamos ter daqui a pouquinho, tem a música filé do dia. Não já, daqui a pouquinho, 2 horas, a música filé do dia. Temos o nosso Rei em Detalhes, tem tanta coisa. E sabe o que a gente comemora hoje, né? Como assim, você não sabe o que a gente comemora hoje, minha cabrinha? Vamos saber daqui a pouco o que a gente comemora hoje, nessa sua tarde bacana. O que a gente comemora nesse dia 27 de julho. 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
1: Já estamos de volta na tarde bacana da Rádio Camboriú, de Balneário Camboriú, Santa Catarina, transmitindo para todo mundo, porque nós também estamos na internet, é claro.

bacana de tudo é dia de levar suas plantinhas para passear. Aproveita que dá tempo ainda de levar as plantinhas para passear enquanto a gente vai de música para você curtir. Duran Duran com Victoria D'Angelis, a música Psycho Killer. Sobe o som.

Olha os travessos aqui na Rádio Camboriú, os travessos com distância. Duran Duran, Victoria D'Angelis, Psycho Killer, quer esquecer, tá lá, Psycho Killer. Fechando mais um bloco, aqui é a Rádio Camboriú, onde a gente não deixa ninguém ficar parado, ainda mais quando é uma segunda-feira.

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com bastante participação, muita gente de fora, muita gente de dentro, muita gente de tudo quanto é canto participando da programação da nossa Camboriú FM. Quero mandar um abraço pra Lene de Penha, que tá curtindo, grande Lene, um beijo pra você. Maria Lúcia de Itajaí, aquela que não se arrependeu depois. Lembra da música da Legião Urbana? Maria Lúcia.

0: mandar um beijo aqui pra Suerley, do Jardim Europa, de Camboriú, que tá sempre ligadinha. Gente, olha que bacana o áudio que ela mandou pra cá. Fala, Suerley.
1: Boa tarde.
0: Oi.
1: Eu sou a Suerley Yashmur, a primeira vez que eu participo do WhatsApp. Mas faz tempo que eu escuto essa rádio. Graças a Deus, hoje eu consegui.
0: Ah, que bom.
1: Eu sou aqui de Camboriú. O meu bairro é Jardim Europa. É Corrente Jardim Europa.
0: Bacana.
1: Santa Dulce.
0: Que show de bola. Que bacana ter você aqui. Eu falei Suera, né? Mas Suerley é o nome dele. Desculpa, eu falei errado aí, né, Suerley?
1: Eu gosto do galinho. Opa. E da cabritinha.
0: Que bacana, tá aí pra você, o Galinha Cabritinha, pra você curtir junto com a gente. E aqui na Rádio Camboriú, além de tudo, também tem muita música boa, né? E agora a gente vai com Michele Simonal, I Just Wanna Stop. Mais uma música mais tranquilinha pra você ouvir junto comigo na nossa programação da Tarde Bacana.

Camboriú ligou, deu de cara com sucesso. Esse foi Rio Negro e só limões de bem com a vida. Se a vida te der limões, então faça uma caipirinha aí, né? Tá pensando o quê? Também tivemos aqui Michelle Simonal com I Just Wanna Stop. Michelle Simonal partiu pro nosso intervalinho e a gente volta porque aqui

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2: Neste sábado, quando se celebrou o Dia Internacional da Mulher Negra Latino-Americana e Caribenha, a Prefeitura de Balneário Camboriú destacou o trabalho da Coordenadoria de Políticas Públicas de Igualdade Racial, estrutura vinculada à Secretaria de Assistência Social Mulher e Família. A unidade administrativa integra a Diretoria de Políticas Públicas Especiais, ao lado de programas como o Abraço, e é hoje a porta de entrada para o atendimento à mulher negra no município. Na prática, a coordenadoria funciona como referência para mulheres negras que procuram a administração pública em qualquer situação. O encaminhamento pode acontecer pelo programa Abraço, pela própria secretaria, pela coordenadoria ou por outros serviços da rede municipal. O atendimento não se limita à assistência social. Quem busca inserção no mercado de trabalho ou orientação para empreender é encaminhada a esses serviços. Entre as ações em andamento está a criação do Conselho Municipal de Políticas Públicas de Igualdade Racial, resultado de articulação entre o poder executivo e legislativo. O colegiado deverá ter vaga destinada a mulheres negras, garantindo participação direta na formulação e no acompanhamento das políticas municipais. O planejamento para os próximos meses prevê aproximação com as associações de moradores dos bairros e a ampliação do diálogo para além da população negra. Da redação da Camboriú FM, Jeane Munaretti.
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0: Então, pessoal, a música filé do dia tá chegando agora na nossa Rádio Camboriú. Todos os dias a gente apresenta uma música que a gente chama de o filé do dia. Aquela música especial que repete 5 vezes ao dia. A única música que toca 5 vezes ao dia. Já tocou 2 vezes na parte da manhã e agora vou trazer pra você mais uma vez na parte da tarde. E o filé do dia é aquela música sensacional. Aquela que eu sei que você conhece. Pode ser um lançamento, pode ser um grande flashback, que é o caso de hoje. A música que a gente traz pra você curtir, Billy Idol com Eyes Without a Face.

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com Sonia Davis, Bette Davis Eyes, uma versão muito bacana daquela clássica Bette Davis Eyes. Teve a turma do pagode com São Pagode ao vivo e Billy Idol, Eyes with Aura Face aqui na sua Camboriú, a rádio que a gente curte em todos os lugares.

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Vamos juntos, que agora é a hora. Agora é hora de eu mandar aquele alô especial pra todos vocês que estão ligados na programação. Quero mandar um beijo pra Edinho de Itajaí, pra Ana Maria de Balneário Camboriú, a Luciana de Porto Belo. Cleiton está em Barra Velho, Mário de Camboriú. E aí tem uma turma aqui de Balneário Camboriú que eu sempre lembro, né? Clarice de Balneário Camboriú, a Samanta, o Lucas de Ilhota, Amanda e o Robson de Luiz Alves. Um abraço pra Maristela de Balneário Camboriú, pro nosso querido amigo Ratinho Gerson Luiz Borges, a Rosimere de Balneário Pissarras, a Érica de Teresina no Piauí. Todos vocês ligados na nossa Rádio Camboriú. E que tal agora a gente curtir uma música mais tranquilinha, que foi tema do filme do Batman. Filme do Batman Eternamente, aquele que tinha o falecido ator Val Kilmer como Batman. Essa música do Seal tem o nome de Kiss from a Rose.

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Luan Santana na Rádio Camboriú, acordando o prédio. A gente ouviu também Lagoon, hoje eu quero me perder. Eita, Lagoon! E teve Seal com Kiss from a Rose. Pois é, cabrinha, lá no comecinho do bloco, que bela canção do Seal, Kiss from a Rose. Você está na Rádio Camboriú junto comigo, Kleber Massaneiro, e a nossa sequência, claro que é logo após o intervalo comercial. Muito mais músicas daquelas legais que você

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12: Num baile com o pessoal do colégio, o Joãozinho chama a irmã de uma professora pra dançar, não é? Aí ela fala assim: eu não danço com criança. Eu falo: ai, desculpa, eu não sabia que você tava grávida.
8: Você está na rádio Camboriú FM, em Balneário Camboriú, Santa Catarina. Uma rádio que a gente curte o tempo todo, a gente ama, então. Sobe o som aí. Então, gente, o que que a gente comemora nesse dia de hoje? Hoje é um dia bem inusitado, bem interessante. Hoje é o dia do motociclista. Dias atrás tivemos aí o dia do motorista, né? Hoje, dia 27, é o dia do motociclista. Mas o que eu queria contar pra vocês é que hoje também é o dia de levar as plantinhas pra passear. Olha que mimoso. Olha que dia chique. Que mimoso, né, cabrinha? Dia de levar as plantinhas para passear. Porque se você valoriza a amizade, conversa com as suas plantinhas, né? Como se elas fossem suas amigas e suas coleguinhas, estivessem sempre com você, você vai gostar de saber que hoje é um dia dedicado às suas plantinhas. Não é pra você regar ela hoje, botar uma terrinha, um nutriente, não. Também, claro, tem que botar, né? Mas hoje, dia 27 de julho, é o dia de levar suas plantinhas para passear. Aí você tem aquele vaso com rodinha embaixo, não tem? Se não tem, providencia aí umas rodinhas, providencia uma corda bem forte e vai carregando a sua plantinha, puxando ela, seja por dentro de casa, pela rua, pela calçada, onde você for, porque é o dia de levar as plantinhas para passear. Só dá uma olhadinha pela janela e tá cheio de gente carregando plantinha pra passear, né? Hoje é o dia. Ninguém faz isso, né? Mas se você quiser fazer, hoje é o dia 27 de julho, o dia de levar as plantinhas para passear. E hoje também é dia de curtir boa música aqui na programação da Camboriú. E é pra vocês que a gente traz agora aquela clássica, aquela que bate forte. Tô falando de Kiss com I Love It Loud.

Jean Giovanni aqui na Rádio Camboriú com Vida Cigana. Teve Marina Elali, Amor Perfeito. E lá no comecinho do Blocks, aquela clássica do Kiss, I Love It Loud, no comecinho do Blocks. Que você ouviu, curtiu, acho que até tava cantando junto, né? Hey, I Love It Loud. É o Kiss na programação da Rádio Camboriú. Músicas que a gente curte, que a gente ama, que não param de tocar no seu rádio. Eu já volto já após o intervalo com mais músicas pra você curtir, porque essa

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4: Opa, já estamos de volta. Essa é a Rádio Camboriú e é pra vocês que a gente toca muita música boa. E claro, também tem o carimbão, né? Essa é a Camboriú. E agora tá na hora do nosso WhatsApp, então. O WhatsApp da Camboriú já tá chegando agora pra mandar aquele alusão super especial pra você. Seja você que mandou mensagem no WhatsApp, mandou mensagem no Instagram, essa é a hora. Hora então de mandar aquele alusão especial pra todo mundo que tá curtindo. Quem quer carimbão aí, levanta o dedo. Manda mensagem e pede que a gente manda o carimbão aqui, ó. Um carimbão especial. Pra quem que eu vou mandar carimbolas hoje aqui? Quero mandar um carimbão aqui pra minha querida Eliane Buckles. Minha querida Eliane, flamenguista. Ela falou que hoje eu tinha que estar usando o bonezinho do Flamengo. Hoje eu tô usando o bonezinho da Itália. Tinha que estar usando o do Flamengo. Boa pedida, sabe, Eliane? Amanhã eu vou botar o meu bonezinho do Flamengo. É, minha cabrinha, mas só amanhã. Quero mandar um alô pro Paulo Teixeira, tá ligadão? Pro pessoal da DVR Amarra, pro nosso amigo Alcides Almeida, aquele abraço. A Paty Clabonde tá ligadinha também. Pra quem mais aqui? Pra Luziane de Navegantes e a Evelyn, sempre com a gente. O Márcio de Itajaí tá ligado. Paulo Salovski, o Adriano das Scooters, tá sempre ouvindo.

Lu, pro Reginaldo, pro Elosman Souza, pra todo mundo que tá ouvindo a nossa programação da Camboriú, esteja onde você estiver, aqui pertinho da gente, ou outra cidade, outro estado, outro país, você que está na Rádio Camboriú sabe que aqui toca música boa pra curtir o tempo todo. Pra deixar você num climinha menos agitado, vamos com Brainstorm, Maybe.

Se a música é boa, ela toca na Camboriú, principalmente quando a gente vai relembrando, né? Como essa música do Vini, mexe a cadeira. Tá ele aí, o Vini, era marido daquela cantora Karina, não sei se tá com ela ainda, deve estar, né? Cantora Karina, né, cabrinha? Temos que procurar nas páginas de fofoca, mas esse foi o Vini com seu mexe a cadeira. Uma clássica lá dos anos 90. A gente ouviu também aqui na programação música de Brainstorm, Maybe. Você está na Rádio Camboriú e a sua música, com certeza, cedo

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3: O Ministério das Relações Exteriores, o Itamaraty, convocou neste domingo o embaixador do Brasil na Argentina, Júlio Bitelli, a prestar esclarecimentos sobre a relação entre os dois países. A medida ocorre após discurso do presidente argentino Javier Milei na convenção do PL no último sábado. O Itamaraty também convocou o embaixador da Argentina do Brasil, Daniel Raimundi, a prestar esclarecimentos sobre a fala do presidente argentino. Chamaram o embaixador brasileiro que está em missão no exterior para consultas, como fez o Brasil, é uma medida considerada dura nas relações internacionais. É uma sinalização de que o país quer ouvir esclarecimentos de seu diplomata a respeito de uma atitude considerada hostil feita pela outra nação. Convocar um embaixador de um outro país para uma conversa, por outro lado, é uma demonstração de insatisfação e de busca por explicações da outra nação. Em julho de 2024, o embaixador Bitelli também deu explicações ao Itamaraty sobre a relação com o governo Milei. No entanto, fontes da diplomacia afirmam que a medida adotada neste domingo representa um sinal mais firme do Brasil com relação ao país vizinho. Javier Milei foi um dos convidados que discursaram na convenção do partido PL, que oficializou a candidatura de Flávio Bolsonaro à presidência no último sábado. Ele esteve também em São Paulo para o evento. Da redação da Camboriú FM, Jeane Munaretti.
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4: E lá vamos nós, Rádio É Camboriú. Tudo bem com você? Como é que tá essa sua tarde de segunda?

todos aqueles que andam de moto em duas rodas, motorizados. Hoje é o seu dia, parabéns para todos vocês. Já tivemos o dia do motorista, que foi no último sábado, dia 25, né? Antes de ontem. E hoje é o dia do motociclista, parabéns para todos os motociclistas, você que anda de moto, você que é motoboy, mototáxi, moto entregador, moto bagulheiro, você que é motociclista de passeio, para ir pro trabalho, para voltar, você que anda de moto, parabéns a você, porque hoje é o seu dia, né, minha cabrinha? Hoje é o dia do motociclista. E para os motociclistas, a gente sabe que alguns deles são chamados de bad boys, né? Alguns são chamados de bad boys. E é por isso que a gente vai mandar uma música pra eles agora, né, cabrinha? Pros bad boys, que a gente sabe que são tudo gente boa. Então a gente vai com Gloria Estefan e Miami.

Rádio Camboriú. É aqui que você ouve o que você gosta. É St. John com Roses Remix. Teve Roberto Carlos, meu querido, meu velho, meu amigo. Que bacana esse som do nosso rei Roberto Carlos. Roberto Carlos que esteve hospitalizado semana passada, né? E também tivemos Gloria Estefan com Miami Sound Machine e o Bad, Bad, Bad, Bad Boy. Mais uma versão remix que é muito mais legal do que a versão original. Mais batidona pra gente curtir também.

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De volta na nossa tarde bacana. Opa! Eu sou o Kleber Massaneiro na tarde bacana com você. Rádio é Camboriú. Aqui é 90.1, claro. Então vamos de música, porque aqui a música toca o nosso dia pra frente. Então a gente ouvir agora um pagodinho, hein? Um pagodinho, hein? Vai bem o pagodinho hoje, não vai? Às vezes você tá meio estressado no trabalho, tá aí no trânsito, aquela correria, um trânsito enorme, carro na frente, atrás, no lado. O que você pode fazer? Deixa o som rolar e vai curtindo. Aquela música bacana, aquele pagodinho gostoso que deixa você de bem com a vida. O nome dessa música é Tarde Demais. É com Raça Negra e Pé.

Rádio Camboriú é uma melhor do que a outra. Olha o Sailing com Rod Stewart e Orquestra Royal, gente. Aquela orquestra da Inglaterra. Olha que beleza de música. Essa versão de Sailing do Rod Stewart. Também tivemos Raça Negra com Pericles. É tarde demais no comecinho do bloco. Mas sabe o que é verdade? Nunca é tarde demais pra você ligar o...

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tem música, tem você, tem Kleber Massaneiro por aqui, tem a Rádio Camboriú. O que mais de bom você quer pra essa tarde bacana? Música boa, não é verdade? Aí o bicho pega. Então, na Rádio Camboriú, a gente vai tocando aquela música, aquela que fez sucesso há um tempo atrás, aquela batida que você curtia, que você deixava tocar, que você talvez nem lembra que existe, mas a gente vai lembrar, a gente vai recordar, porque a gente gosta de tocar alguma música assim do passado. Às vezes não é um passado tão distante, né? Não é uma coisa assim lá dos anos 60, 70, 80, 90, talvez seja alguma coisa ali de 2013, 2014. Por exemplo, como essa que eu vou trazer aqui agora, de Tones and I, o Dance Monkey.

hoje eu tô terrível. Quem estava terrível hoje era o Cristiano Araújo. É, cabrinha. Hoje eu tô terrível. É o nome da música do Cristiano Araújo que a gente fecha o bloco na Camboriú. E teve o Tones and I, a música Dance Monkey. Essa aí fez sucesso e muita gente, eu lembro que eu ouvi a música, não sabia que qual era o nome da música, que música era essa. Parecia uma coisa meio japonesinha assim, né, cabrinha? Não parecia? Então, Tones and I é o nome de quem canta e o nome da música era Dance Monkey. Eu digo era porque acabou de tocar aqui na Camboriú.

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6: E a tarde bacana de volta.

Gustavo Lima com seu tchê. Essa aí é pra agitar todo mundo, né, cabrinha? Ah, minha cabrinha, que beleza, hein? Tivemos aqui o Gustavo Lima, Lulu Santos, Aviso aos Navegantes, Remix e a clássica These Dreams com Heart. Lá no comecinho do bloco, uma música muito

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2: A Polícia Civil do Ceará investiga por lesão corporal a jogadora que chutou a cabeça de uma adversária e deu um soco em outra atleta durante a abertura do Campeonato Municipal de Futsal Feminino de Eusébio, na região metropolitana de Fortaleza. O caso aconteceu na última quarta-feira, no ginásio Joaquim Gregório, durante a partida entre o projeto RDJ Esporte Feminino e o time As Resenhas. A agressora, que não teve identidade informada, foi punida pela Liga Desportiva do Eusébio, com uma suspensão de 5 anos das atividades esportivas da cidade. Além disso, o time, As Resenhas, foi eliminado da competição. Além das punições esportivas, um boletim de ocorrência foi registrado contra a agressora. O caso é investigado pela terceira seccional da região metropolitana e o núcleo de inteligência. Na ocasião, a vítima foi encaminhada a uma unidade de saúde, onde recebeu atendimento médico. Um boletim de ocorrência foi registrado e a Polícia Civil realiza oitivas e diligências para esclarecer os fatos. As investigações seguem em andamento, disse a Polícia Civil. O Ministério Público do Ceará divulgou uma nota repudiando as agressões praticadas durante a partida de futsal feminino. Da redação da Camboriú FM, Jeane Munaretti.
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3: E lá vamos nós, a tarde bacana não para aqui na sua rádio Camboriú, então sobe o som, porque essa é a sua tarde bacana, e eu sou Kleber Massaneiro, aqui na sua claro, Camboriú, não podia ser outra. Ó, tá na horinha de tomar aquele cafezinho, né, gente? Ai, não, mas é hora de tomar o café, ô galinho. Pensava que era leitinho gelado, agora, galinho, não, galinho. Hoje é segunda-feira, nada de leitinho gelado, joga esse aí fora. Isso, joga fora no lixo. Bota ralo fora ali, tá? Porque hoje o meu negócio aqui, eu nem é cafezinho. Hoje eu vou tomar um chazinho, vai um chazinho aí. Olha que chiqueza aqui, eu aqui pegando essa minha xícara de chá. Pena que você não tá vendo aqui agora, né? Pegando a minha xícara de chá com esse dedinho todo esticado, o dedinho mindinho. Tá esticadinho porque tem que ser chique para tomar o café. Nem é café, é chá. Chá de que eu tô tomando? Nem eu sei, só sei que fizeram e eu vou tomar, porque eu confio em quem faz chazinho pra mim. Oh, delícia de chazinho, oh, delícia de chazinho. Melhor do que eu tomar um chazinho é curtir agora na programação Willy William com

Maurice Albert, She's My Girl. Boa, né? Tranquilinha, daquele jeito. Alceu Valença, La Belle de Jour. É, o Alceu Valença cantando aqui, ó, francês, remix, que é o quê, meu amigo? Acha que é pouca coisa? Que é nada. E tivemos aqui o Billy William, com Venga Boys, bum, bum, bum, lá no comecinho do bloco. 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

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Com a Rádio Camboriú você fica de boa. Você sabe que você não se estressa. Pra que se estressar? Vamos devagar, vamos na tranquilidade. Esteja você dirigindo seu carro, seu caminhão ou apenas de passageiro como aplicativo, com um táxi, com um busão, por que não? Curtindo no seu fonezinho de ouvido, no seu celular. Curtindo aí do seu trabalho naquela caixa de som pra todo mundo ouvir. É muito importante saber que você está na Rádio Camboriú. Por isso que eu sempre digo, manda aquela mensagenzinha aqui pro nosso WhatsApp. Diz aí de onde é que você está nos ouvindo. Pode mandar direto no meu WhatsApp ou no meu celular, no meu Instagram, que eu adoro quando vocês mandam mensagens no meu Instagram. @kleber.macaneiro. Kleber é com C de Camboriú. Eu adoro quando vocês mandam mensagem. Pode

Eu não abro o vídeo, tá, gente? Não gosto, não gosto, né, Galinho? O Galinho já tentou várias vezes mandar vídeo pra mim, mas não adianta. @kleber.macaneiro. Eu vou agora tocar a música da Mônica. Não é daquela da turma do Cebolinha, não. É outra Mônica. Essa Mônica é com K. Mônica com Are You My Angel?

E na Rádio Camboriú, Grupo Tradição com a Brasileira pra fechar o bloco. A gente ouviu também o Claudinho Buchecha. Só love, só love, só love, só love, só love, só love. Podia até usar essa trilha aqui, né? E teve Mônica com Are You My Angel. Tá de boa hoje, curtindo? Que beleza. Tem muito mais ainda, não acabou não. Temos pelo menos mais meia hora de programação na Tarde Bacana.

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5: Zé Gaiada, me fala uma coisa, por que que você não apareceu na rádio ontem? Você não veio trabalhar ontem?
6: Ah, Vermelho, eu tava doente.
5: Ah, você tava doente? E essa foto aqui, ó, é você na balada, aí, ó.
6: Não, não,
5: você...
6: esse é meu primo.
5: É seu primo, louco? Mas é sua cara, rapaz.
6: É meu primo gêmeo.

semana do mês de julho. Aqui você sabe, né? Sim, de Balneário Camboriú para todo o mundo, porque estamos na internet. E a sua rádio? Rádio Camboriú, de Balneário Camboriú, na nossa Quinta Avenida, né, minha cabrinha? É verdade, é verdade. Que tal a gente agora partir pra luta? Porque hoje é segunda-feira, a segunda-feira já tá praticamente indo embora, já, né? Ainda temos um tempinho ainda, né? Temos mais um turno da noite ainda, o restinho da tarde, mas a gente vai com muita luta nessa segunda-feira pra ganhar a semana com tudo, finalzinho do mês de julho. E pra gente ir na luta firme e forte, vencendo todas, eu levo até você Survivor com Eye of the Tiger.

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1: A empresa Plana Terra está contratando pessoas com deficiência para trabalhar nas regiões de Santa Catarina e Rio Grande do Sul. Interessados, entrar em contato no fone WhatsApp 49-3321-1916. Falar com Cassiana, repetindo o fone WhatsApp 49-3321-1916. Plana Terra.
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gosta, né? De curtir boas músicas. O bom que eu tenho pra você, sabe o que que é? Tem uma notícia triste e uma notícia boa. A triste é que eu tô indo embora agora e volto só amanhã. E a notícia boa é que a programação da Rádio Camboriú continua com tudo. É música boa 24 horas por dia. Então, nesse dia de levar a plantinha pra passear, vou pegar minhas plantinhas ali e levar pra passear. Vou levar de moto, porque hoje é o dia do motociclista. Quero agradecer a cada um de vocês que ficou junto comigo nessa tarde bacana de hoje. Aquele cafezinho delicioso tá ali me esperando. Olha aí, olha aí. Sente o drama. Então, gente, muito obrigado por tudo. Amanhã a gente volta a se encontrar amanhã a partir da 1 hora da tarde na nossa Rádio Camboriú FM.

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2: Um paciente vai receber indenização após sair do hospital com um pedaço de madeira de 8 centímetros dentro da coxa em Sara, no sul de Santa Catarina, e desenvolver uma infecção. A justiça decidiu que ele terá direito a R$8.000 por danos morais, além do ressarcimento de despesas com consultas, exames e medicamentos. Foto que consta no laudo médico pericial, enviado pela advogada do paciente, mostra o tamanho do pedaço de madeira retirado. O caso ocorreu em 2013, quando o homem sofreu um acidente ao cortar uma árvore. Ele procurou o hospital e teve o ferimento suturado. Na decisão, o Poder Judiciário entendeu que não foram feitos exames suficientes para detectar a presença do pedaço de madeira na coxa do paciente. Apesar disso, a advogada que defende o paciente diz que vai recorrer da decisão, pois entendeu que há lacunas na sentença. O município e a Fundação Social Hospitalar de Sara são réus nos processos. Da redação da Camboriú FM, Jeane Munaretti.
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1: 5:14.
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1: 5:27.
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1: 5:33.
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1: 5:58.
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2: Um acidente entre um caminhão de transporte de leite e um ônibus deixou ao menos 9 pessoas feridas na BR-480, na noite de sexta-feira em Nonoai, no Rio Grande do Sul, próximo à divisa com o Chapecó. O ônibus transportava 18 passageiros, segundo o Corpo de Bombeiros. O acidente aconteceu por volta das 21 horas em frente ao posto fiscal da Fazenda Estadual, do lado gaúcho. Quando as equipes catarinenses chegaram ao local, todos os passageiros do ônibus já haviam sido retirados e encaminhados para hospitais de Nonoai e Chapecó. O condutor da carreta foi desencarcerado pelos bombeiros gaúchos e levado ao hospital de Nonoai. Já o motorista do ônibus foi achado consciente e orientado, mas preso às ferragens pelas pernas e pés, além de apresentar cortes no peito e rosto e dores na clavícula. A operação foi coordenada pelos bombeiros gaúchos e contou ainda com o apoio da Brigada Militar Rodoviária e da Polícia Rodoviária Estadual de Santa Catarina. Para garantir a segurança e visibilidade durante o resgate, foi utilizada uma torre de iluminação portátil. Da redação da Camboriú FM, Jeane Monaretti.
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1: 6:11.
0: Hoje é segunda.
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3: A Projeta Ambientes de Camboriú contrata para início imediato auxiliar de expedição para trabalhar na vidraçaria, na limpeza de peças, liberação de pedidos e controle de expedição. De preferência, morar em Camboriú. Interessados, enviar currículo para o WhatsApp 479-9698-8393. Projeta Ambientes.

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1: 6:26.
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4: Camarada abordou um cidadão pescando na beira de um rio, né? Escuta aqui, rapaz, tá pescando bastante aí? Tô pescando, já peguei de tudo aqui. Então tá, o senhor sabe quem eu sou? Ele falou, não, eu sou fiscal do Ibama. Aí o pescador falou, e o senhor sabe quem eu sou? Ele falou, não, eu sou o maior mentiroso da região aqui, ó.

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1: 6:57.
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5: 5 alpinistas da Bósnia e Herzegovina morreram em Monte Elbrus, na Rússia, considerado o pico mais alto da Europa. Eles foram surpreendidos por uma forte tempestade. Os corpos de 2 montanhistas foram localizados a 5.350 metros de altitude e retirados do local pelas equipes de resgate, informou o Ministério de Situações de Emergência da Rússia neste domingo. Já os corpos das outras 3 vítimas ainda não haviam sido retirados por causa do mau tempo. Segundo o Núcleo Regional do Comitê Investigativo da Federação Russa, a remoção dependerá da melhora das condições climáticas. Embora as autoridades russas ainda não tenham divulgado a identidade das vítimas, órgãos regionais de segurança informaram que os alpinistas mortos eram da Bósnia e Herzegovina. Antes da confirmação das mortes, os socorristas já haviam resgatado com vida outros 2 integrantes da mesma expedição. Da redação da Camboriú FM, Jeane Munaretti.
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2: 7:56.
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1: 8:31.
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11: Eita, ô Zé Gaiada, sabia? É uma informação pra você. Sabia que tem milhares de pessoas, segundo o governo, tem milhares de pessoas que são diabéticas e não sabem.
12: Ué, Vermelho, peraí, não faz sentido isso não.
11: Por que não?
12: Mas se eles não sabem, como é que o governo sabe?
11: Verdade.
12: E outra, se o governo sabe, por que não vai lá e avisa eles, coitado?

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1: 8:49.
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0: federal que movimentaram o país no dia de hoje.
1: Olá, boa noite.
2: Boa noite para você que nos acompanha em todo o país.
1: Segunda-feira, 27 de julho de 2026.
2: Vamos aos destaques do dia.
1: Estatuto da Igualdade Racial completa 16 anos.
2: Um marco legal no fornecimento de direitos e geração de oportunidades.
1: E quem conversa com a gente sobre os avanços da lei é Bárbara Oliveira, secretária executiva do Ministério da Igualdade Racial.
3: O estatuto, ele fez um processo de trazer como responsabilidade para o Estado brasileiro a obrigação de enfrentar o racismo nas suas políticas, nas suas ações.
2: Proteção no ar.
1: Na hora de escolher o que as crianças assistem e jogam, a classificação indicativa é a maior aliada de pais e responsáveis.
4: A classificação indicativa leva em conta se a produção exibe cenas de violência, se há conteúdo sexual ou de nudez, ou se faz uso ou referência a drogas lícitas e ilícitas.
2: Cultura.
1: Teatro Amazonas em Manaus e o Teatro da Paz em Belém são reconhecidos como patrimônio cultural do mundo. Luana Karen.
5: Os teatros passam a figurar juntos na lista do patrimônio mundial cultural da Unesco, com o nome Teatros da Amazônia.
2: Hoje na apresentação da Voz do Brasil, Mariana Jungmann e Luciano Seixas.
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2: Brasil e Coreia do Sul assinaram 5 memorandos de cooperação nas áreas de educação, energia, tecnologia industrial, atividades espaciais e esportes.
1: Os documentos foram assinados durante a visita do presidente sul-coreano Lee Jae-myung ao Brasil.
2: Os dois países vão fortalecer a cooperação em atividades espaciais pacíficas, biocombustíveis,